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3: 9:26.

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0: 10 horas.
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3: 10:26.

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0: 11 e 1.
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Ó Maria Santíssima, que em vossa imagem milagrosa de Aparecida espalhais inúmeros benefícios sobre o Brasil, eu, embora indigno de pertencer ao número dos vossos servos, mas desejando participar dos benefícios da vossa misericórdia, prostrado a vossos pés, consagro-vos o entendimento para que sempre pense no amor que mereceis. Consagro-vos a língua para que sempre vos louve e propague a vossa devoção. Consagro-vos o coração para que depois de Deus vos ame sobre todas as coisas. Recebei-nos, ó Rainha incomparável, o ditoso número dos vossos servos. Acolhei-nos debaixo da vossa proteção. Socorrei-nos em nossas necessidades espirituais e temporais, e sobretudo na hora da nossa morte. Abençoai-nos, ó Mãe Celestial, e com vossa poderosa intercessão fortalecei-nos em nossa fraqueza, a fim de que, servindo-vos fielmente nesta vida, possamos louvar-vos, amar-vos e render-vos graças no céu.

bênção da água. Deus eterno e todo-poderoso, que tendo escolhido a água, fonte de vida e pureza, para nos dar a graça batismal, fizestes também aparecer no rio Paraíba a imagem da Virgem Imaculada. Abençoai esta água e fazei que ela nos recorde o nosso batismo, para que, purificados de nossas faltas, vivamos como cristãos, membros da vossa igreja, e cheguemos um dia à vida eterna. Por Cristo nosso Senhor.

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1: Meia-noite e cinco.
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Ó Maria Santíssima, que em vossa imagem milagrosa de Aparecida espalhais inúmeros benefícios sobre o Brasil, eu, embora indigno de pertencer ao número dos vossos servos, mas desejando participar dos benefícios da vossa misericórdia, prostrado a vossos pés, consagro-vos o entendimento para que sempre pense no amor que mereceis. Consagro-vos a língua para que sempre vos louve e propague a vossa devoção. Consagro-vos o coração para que depois de Deus vos ame sobre todas as coisas. Recebei-nos, ó Rainha incomparável, no ditoso número dos vossos servos. Acolhei-nos debaixo da vossa proteção. Socorrei-nos em nossas necessidades espirituais e temporais, e sobretudo na hora da nossa morte. Abençoai-nos, ó Mãe Celestial, e com vossa poderosa intercessão fortalecei-nos em nossa fraqueza, a fim de que, servindo-vos fielmente nesta vida, possamos louvar-vos, amar-vos e render-vos graças no céu por toda a eternidade.

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1: Adio Tore Nostri, Nomine Domini, Domine Quisaldi, Oraciona Meio, Domine Svobisco, Oremos Deus, Surveza, Trânsito, Criatura, Vista, Préstimo Legem, Ede Unam Tatem Tua, Tenta Principia, Ser Cristo, Domo Nosso, Amém. Benedicto Dini Potente, Pater, Filho e Santo, Descente Vós, Mare de Sempre, Amém.

0: produção Milícia da Imaculada.
1: Por que celebraremos a festa da Mãe Aparecida no próximo dia 12? Convidamos você a meditar que, com Maria, praticamos a piedade popular iluminada pela Palavra de Deus. Todos os que vão ao Santuário de Aparecida voltam para casa com o coração cheio de esperança e vontade de viver. Diante da imagem da Mãe, os peregrinos se tornam fortes na fé. Para o Papa Francisco, a piedade popular é um jeito legítimo de viver a fé, de se sentir parte da Igreja e de ser missionário. O Papa completa: ao invés de ser um obstáculo, pode ser um ponto de partida para conhecer a palavra, os sacramentos e a doutrina da Igreja. A piedade popular se revela no terço, via sacra, ângelos, promessas, romarias e em outras manifestações. É evangelização porque, nas ações e orações simples do povo, a piedade popular cria um espaço de encontro com Cristo e expressão da fé da Igreja. Que a Mãe Aparecida, que visita as casas dos simples, pequenos e fragilizados, ilumine a piedade mariana do povo e ajude a todos a viver a fé com grandeza de alma, com Jesus, como ela viveu. Entreguemo-nos a Maria para que, na espontaneidade, humildade e do jeito dela, vivamos a palavra de Deus e o amor aos irmãos que derrubam dos tronos os orgulhosos. Amém.
0: Elevemos nosso pensamento a Deus e oremos. Louvemos ao Senhor. Louvemos ao Senhor desde os céus. Louvai-os nas alturas. Louvai-o todos os seus anjos. Louvai-o todos os seus exércitos. Louvai o sol e lua, todas as estrelas luzentes, as águas que estão sob os céus. Louvemos o nome do Senhor. Ave Maria, cheia de graça, o Senhor é convosco. Bendita sois entre as mulheres. Bendito é o fruto de vós.

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1: Agora 6:06, muito bom dia a toda a nossa família brasileira, o nosso bom dia todo especial à nossa família pinhalense. Hoje quinta-feira, gente, dia 8 de outubro de 2026. A partir de agora, em nome de todos os nossos patrocinadores, já está no ar o nosso programa Sertanejo de Ouro. Bom dia!

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1: Seis horas e 16 minutinhos, né? Sempre em nome do Boteco do Vandão. Domingo agora, grandioso forró, abrilhantado por Wilson Júnior, né? O meu abraço aí, meu querido e grande amigo Vando, né? A senhora, sua esposa, a Rosana, e também os filhos do casal, né? Aquele grande abraço aí a essa família maravilhosa. Não percam domingo agora, vocês são os meus e as minhas convidadas. Boteco do Vandão, o Wilson Júnior, grandioso forró, domingo a partir das 5 horas da tarde.

0: Dia, compadre.
1: Dia.
0: Ei, compadre, mas hoje eu tirei um tempinho pra visitar o senhor, viu, senhor?
1: Mesmo.
0: A gente anda muito tarefado, né? Quase não dá tempo de visitar os compadres, mas hoje eu arrumei um tempo pra vir aqui.
1: Satisfação minha.
0: Como é que anda as coisas por aqui, compadre?
1: Tá bom, mais ou menos, mais ou menos.
0: Olha, lá pra mim não anda muito bom, não, compadre.
1: Tá, não.
0: Pois é, o trem pra lá anda meio feio.
1: Tá ruim.
0: É, o senhor sabe que... Eu sei lá, compadre, mas eu até vim aqui, acho meio sem jeito de falar com o senhor, mas precisa vir.
1: E qual que é seu gaio?
0: É o seguinte, compadre, eu queria saber se o senhor pode emprestar 2.000 conto pra mim.
1: 2.000?
0: Sim.
1: 2.000?
0: Eu preciso de 2.000.
1: É, bom, acontece, compadre, que eu também tenho umas contas pra pagar, sabe?
0: É, compadre, mas dependendo da data que o senhor tem o vencimento, eu trago pro senhor de volta.
1: Daqui pra uns 30 dias eu vou precisar desse dinheiro.
0: Se o senhor me emprestar... Eu pago o senhor com 15.
1: Com 15?
0: 15 dias.
1: É. Então eu empresto.
0: Ei, compadre, se o senhor me quebrar, vou ficar devendo obrigação pro senhor.
1: Ô, mulher! Pega esses 2.000 que tá no fundo do baú. Traz aqui pro compadre pra desapertar ele.
0: Ei, compadre, só o senhor mesmo vai fazer uma coisa dessa pra mim, viu?
1: Mas olha aqui, eu espero no máximo 30. 30 dias.
0: Mas eu pago com 15, compadre.
1: Paga?
0: Olha, daqui a 15 dias eu tô aqui.
1: Tá.
0: Eu sabia que o senhor quebrava meu galho, compadre. Obrigado. Daqui a 15 eu tô aqui de novo.

0: que vai, compadre?
1: Eu vou indo mais ou menos.
0: É, eu também tô mais ou menos, porque os 2.000 contos que o senhor emprestou de mim lá em casa, tá fazendo farta.
1: Eu não tô entendendo o que o senhor tá falando, compadre.
0: É, quando a gente deve, a gente não entende com facilidade mesmo, né, compadre? Mas aquele 2.000 contos que o senhor me emprestou, eu falei que eu esperava 30 dias. O senhor falou, não, com 15 eu pago. Já tá com 40 e o senhor até agora não se explicou.
1: Aí eu vou dizer uma verdade pro senhor. De tanto que eu já emprestei pra tanta gente que eu tô devendo, que eu nem lembro mais desse negócio.
0: É, mas carece de lembrar, porque 2.000 contos são 2.000 contos, faz farta, né, compadre?
1: O senhor quer saber de uma coisa? O senhor tá falando é muita besteira na porta da minha casa.
0: Compadre, o senhor tá querendo que eu volte a pé pra Minas Gerais? Não dá.
1: Olha, compadre, se o senhor não for embora daqui, eu ainda vou te cortar de chicote.
0: Não. Violência, não. Não precisa cortar de chicote, não. Eu volto a pé, mas panhar não panho. E quer saber de uma coisa? Esses 2.000 cruzeiros ficam desmola.

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3: E agora eu tenho a honra aqui de receber o pessoal do Insanos Brasil, na figura do Tonietti e do Zangão, que vieram falar sobre um evento muito especial, né? Sobre uma ação especial, que se trata do Dia das Crianças.
4: Eu queria aqui aproveitar o espaço que vocês estão cedendo pra gente, para poder divulgar um evento social da Regional Mogiana, do Motoclube Insanos. A Regional Mogiana, ela é composta pelas divisões de Pinhal, Mogi Guaçu, Mogi Mirim, Jaguariúna, Pedreira, Itapira Norte, Sul e Estiva Gerbe. Uma vez por ano, nós fazemos essa ação regional e é escolhido uma cidade para poder fazer esse evento para as crianças, né? E foi escolhido pela direção regional esse ano fazer aqui em Espírito Santo do Pinhal, que vai ser ali na Igreja São Pantaleão no dia 11, próximo domingo, a partir das 9 horas da manhã. Então contamos aí com o apoio da regional, né, desses municípios citados. Eles vão ajudar a gente aí para poder abrilhantar esse evento aí junto com as crianças. Convidamos todos que têm crianças, netos, para poder levar lá para poder participar. Vai ter lá cachorro quente, algodão doce, pintura de rosto, brinquedos, né? Vai ter distribuição de bolas também. A gente arrecadou doces também com o comércio local. A gente vai montar alguns saquinhos ali com docinhos lá para poder distribuir para a criançada e para poder passar um dia alegre aí, descontraído.
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14: Seis e trinta.

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1: 6 horas e 44 minutos, olha, a padaria Gavião, a única padaria da nossa cidade que serve pães quentes a toda hora do dia. 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Olha, o meu amigo Vandão preparou uma janta ontem para nós que eu vou te contar, viu? Ô Vandô, precisa montar um restaurante aí, viu? Servir um almoço aí no sábado, no domingo, viu, Vandô? É, feijão tava uma delícia, pai. Fez um franguinho frito ontem, vou falar uma coisa pra você. Meu amigo Vando já tem um lugarzinho. Quiser subir lá pra cima, viu, Vando? Dá um alôzinho pra mim aqui que eu mando você lá pra cima, viu, meu querido? E domingo tem forró lá no Boteco do Vandão, a partir das 5 horas da tarde. Dona Elza em Santo Antônio do Jardim, ela quer ouvir a música com o Renan e Raí. Liguei pra ti.

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8: Pontualmente 7 horas da manhã, pontualmente 7 horas, olha, a dona Sebastiana Damas ouvindo, curtindo o nosso programa, ela não perde o nosso Sertanejo de Ouro. Ô, dona Sebastiana, bom dia, minha querida, felicidades à senhora, viu? Meu amigo Ricardo Bino, Ricardinho, tá lá ao lado das irmãs, né? A irmã Renata e todos os sobrinhos lá, curtindo o nosso programa. Aquele abraço, hein, Ricardinho? Ô, Ricardo, você também, se quiser subir pro céu, viu, Ricardo? Eu te mando lá pra... Agora, se você quiser ir pro inferno também, eu mando você lá pra baixo, viu? Você que sabe, pode escolher aí. Escolhe aí que eu mando, porque do jeito que a coisa tá, tá feia. O negócio é subir ou é descer. Os amigos bons mesmo, assim, eu tô mandando lá pra cima, né? Agora, tem uns que eu deixo pra escolher, né? Escolhe, você quer ir lá para baixo, se você quer ir lá para cima, escolhe. Você que escolhe aí, meu querido. Olha, um abraço para todo o pessoal maravilhoso que trabalham lá na empresa Me Alegra Piscinas, sob a direção do empresário Rafael Fogo, né? Meu abraço aí, meu amigo Pedrinho. Um abraço, Pedro. Um abraço, Rafael. Aí a senhora e a sua esposa, a doutora Geisa. E um abraço para o meu amiguinho, o Heitor. O Heitorzinho, perdemos ontem de novo, porque o Coringão está de brincadeira com nós. O Coringão está de brincadeira conosco. Não é possível um negócio desse. É a 7ª derrota consecutiva. Isso quer querer derrubar o técnico. Aliás, o técnico caiu ontem. Ah, meu Deus, Heitorzinho, não fica triste não, viu, meu querido? Porque o Corinthians é assim mesmo. Vai crescendo, você vai vendo como é que é. Tá bem, meu querido? Um abraço aí, então, a todo o pessoal maravilhoso aí da empresa Me Alegra Piscinas. 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
6: Agora 7 horas e 15 minutinhos, 7h15, hoje quinta-feira, dia 8 de outubro de 2026. Bom dia!

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3: 7:29, 7:29 por aqui. Olha, a dona Amália, aqui no centro da cidade, ela está ouvindo o nosso programa. Dona Amália, bom dia. Bom dia, minha querida. Aproveitar aqui e mandar um forte abraço para o meu amigo Toninho. O Toninho, ele será o futuro prefeito de Espírito Santo do Pinhal, né? Ele é, e a dona Vanilza, a senhora, sua esposa, será a primeira dama da nossa cidade. Eita, nós, Antoninho. Toninho, eu vou te contar. E o dia que ele veio aqui, André? Eu disse, ó, eu vou aumentar o salário mínimo. Ele veio aqui no domingo, no programa 10, né? Ele falou, ó, se eu ganhar para prefeito, tá mentindo mais que o Zé da Égua. Aí por aí você já vai vendo como nós vamos estar muitíssimo bem de prefeito. Ele veio aqui e falou, não, se eu ganhar, eu vou aumentar o salário mínimo para R$3.200. Aí eu já cortei, falei, para com essa mentirada, velho. Ah, larga a mão, vai ser candidato, já cortei na hora. Ô, louco, vai fazer que nossa, Zé da Ego, Zé da Ego falou assim, ó, eu vou fazer isso, vou fazer aquilo. Eu já falei para o Zé da Ego, larga a mão, vai. Sai de candidato, essa mentirada sua aí. Vai que o povo acredita. Você sabe que o povo gosta de mentiroso, nego mentiroso, né? Mas vai, acho que estão na escola do homem lá, né? Lá em Brasília. Tanto o Toninho quanto o Zé da Égua. Aliás, um abraço pro meu amigo Zé da Égua. Ai, Zé da Égua, hein? Ganhou o título de melhor goleiro da cidade de Espírito Santo do Pinhal. Eita, nós, hein? Olha, o meu amigo Edson, lá no Jardim das Rosas, bem, te vi, manda um alusão pra nós aqui. Eu e a minha mamãe, ela adora o seu programa, né? Tá, então, um abraço aí pra mamãe, a dona Rosa, viu, Edson? Felicidades, dona Rosa, obrigado aí pelo carinho e também pela audiência. A dona Odila, lá no Jardim Varã. A dona Odila e a dona Elza, no bairro Jardim Varã, ouvindo o programa. Um abraço aí a essas duas mulheres maravilhosas e todo o pessoal maravilhoso aí no Jardim Varã. E também lá no Jardim das Rosas, a dona Angélica, ela não perde o programa Sertanejo de Ouro. Olha, meu amigo Hamilton, ele trabalha como pedreiro, Hamilton, né? É um ótimo pedreiro. Neste exato momento, ele está lá na Cofema, né? A Cofema, o pessoal já sabe, né? Cofema vende lá insumos agrícolas. E falar em Cofema, mandar um abraço para o senhor Pedro Orsini. Senhor Pedro Orsini, papai do meu amigo Adriano Orsini, né? Papai do Neto Orsini. Felicidades, viu, seu Pedro Orsini? Mil felicidades. E olha, lá no bairro do Matadouro, a dona Gonzalina Tarcísio, é isso, né? Dona Gonzalina, bom dia. Um abraço a todo o pessoal maravilhoso aí no bairro do Matadouro.

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2: Agora faltando 15 minutinhos para as 8 horas da manhã, 15 para as 8, olha gente, o Dom Caseiro Restaurante e Marmitaria serve almoço todos os dias de segunda a sábado a partir das 11 horas da manhã. 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
8: 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Olha, a Rita está pedindo aqui, Bem-TV, manda um alô para a minha mamãe, a Dona Maria Leite. Ô, Dona Maria Leite, bom dia, minha querida. Tá aí a filha Rita, viu? Dedicando as próximas músicas para a senhora. E o nosso amigo Tony também ouvindo o nosso programa lá no Jardim Pedro Corsi.

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4: Faltando 8 minutinhos para as 8 horas da manhã, 8 para as 8, né? Finalzinho do nosso programa Sertanejo de Ouro. Lembrando que às 11 horas da manhã nós temos o programa Jornal da Cidade, informando Pinhal e toda a nossa região. Você é a nossa convidada, você é o nosso convidado para ouvir aí o programa Jornal da Cidade. As notícias precisas do nosso município está no nosso Jornal da Cidade. 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E olha, o pessoal maravilhoso lá na empresa Me Alegra Piscinas, né? O pessoal tá um pouquinho triste lá, porque o nosso Corinthians ontem... Ah, fica triste não, moçada. Que isso, né? Meu amigo Rafael Fogo, seu Coringão, vou te contar, tá dando trabalho, hein, Rafael? Foi ensinar o meu amiguinho Heitor torcer pro Corinthians. Agora nós temos que aguentar. Agora nós temos que aguentar essas coisas aí, porque o Corinthians tá feio. A coisa tá feia lá pro lado do Timão, hein? Técnico já foi demitido. Vão mandar o Memphis Depay embora. Devia mandar todo mundo embora. A verdade é essa. E fechar o clube. Ia dar mais resultado, hein? Vamos ficar só com a área social. Pessoal maravilhoso, aquele abraço. Eu volto já já com o momento do rei Roberto Carlos.

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1: Os meninos Gian e Giovanni, finalizando o nosso programa Sertanejo de Ouro na manhã desta quinta-feira, hein, gente? Amanhã, sexta-feira, eu toco somente as melhores da semana, né? Aquelas que tocam o seu coração, né? As músicas mais tocadas nas grandes emissoras do nosso país, e aqui não é diferente, não. Tá bem? Um abraço carinhosamente pro meu amigo Marcos Palini, né? Meu amigo Marquinho Palini, aquele grande abraço, tá lá na Minha Alegre Piscinas, é o pessoal lá com o radinho na maior altura, ouvindo, curtindo o nosso programa. Olha, fico por aqui com o nosso Sertanejo de Ouro, lembrando que a psicologia e a filosofia do mestre do amor é o meu modelo.
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Faltando um minuto para as 8 da manhã, 1 para as 8, hoje dia 8 de outubro de 2026. A partir de agora, em nome de todos os nossos patrocinadores, já está no ar o momento mais romântico do nosso país, o momento mais romântico da nossa emissora, na voz do nosso astro maior. Para minha querida G, que pediu e adora essa música, ah, esse cara sou eu.

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2: Tá aí, é o nosso momento do rei Roberto Carlos, né? O momento mais romântico da nossa emissora, especialmente para você que é romântica, para você que é romântico. Conte para os outros que você curte essa meia hora mais romântica do mundo, só mesmo através da nossa Pinhal Rádio Clube.

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1: Bom dia para você que está com o coraçãozinho batendo, assim como o meu, né? Cada vez mais forte, né? Você que está à procura de um grande amor. E esse grande amor você só vai encontrar ouvindo este sucesso aí na voz do Rei Roberto.

E assim nós vamos finalizando o momento do Rei Roberto Carlos na manhã de hoje, agradecendo a você pela atenção, pelo carinho e pela audiência, mas eu deixo você com a minha última música na manhã de hoje. Essa aí, ó, tocando bem mais o que te toca. Valeu, pequenininha, tô indo nessa, hein?

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0: bom dia com alegria, estamos de volta pela melhor, até as 11, Alexandre Paganini ao vivo. Hoje é quinta-feira, dia 8 de outubro de 2026, uma manhã linda, né? Céu azul aí, quanto tempo que a gente não via esse céu de brigadeiro, temperatura em elevação, estamos na primavera e você, é claro, está na melhor companhia, 102.1 Nova Clube, aqui estão seus melhores amigos.
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0: Agora são 8 horas e 54 minutos, a nossa primeira rock série, Listen to Your Heart.

0: Começando a nossa manhã sempre com música boa, 9 horas 6 minutos, Barão Vermelho por você. Dalto Muito Estranho, indicação do nosso amigo de meu lado, Jaime Leme. E abrindo com o Oxelli, Listen to Your Heart. Bom dia, Ziba. Bom dia, Valdecido, Uber. O pessoal aí, os motoristas de aplicativo sempre na sintonia. Bom dia, Noêmia Silva, as nossas ouvintes de todas as manhãs. Tá na clube, tá na melhor. Daqui a pouquinho eu tô de volta.
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4: Frente fria foi embora e o aquecimento acontece em maior proporção hoje em todo o estado de São Paulo. Com muito sol e calor, o interior paulista chegará a marcas extremas de até 35 graus no norte e noroeste. 33 graus em Barra Bonita, Bauru e Jaú, ainda em Marília, Lins, Ourinhos, Assis e todo o Vale do Paranapanema. Araras e Casa Branca com 30 a 32 graus, mesmas temperaturas em Espírito Santo do Pinhal. 30 graus em Campinas e Sorocaba, na capital e na Grande São Paulo. 28 a 30 no Vale do Ribeira, também no Vale do Paraíba. Litoral com 26 a 28 graus. São José do Rio Preto e Ribeirão Preto de 32 a 33 graus. 32 graus em Araçatuba. Calor em todo o estado de São Paulo até a chegada de nova área de instabilidade e vem pré-frontal de frente fria entre o final de semana e o começo da próxima, mantendo as condições hoje de chuvas isoladas para a faixa leste devido à nebulosidade e à infiltração marítima. Nevoeiros ao amanhecer prejudicaram e prejudicam ainda a visibilidade em alguns pontos da Serra do Mar e em suas proximidades, principalmente entre o Vale do Paraíba, o sul de Minas Gerais e o Rio de Janeiro. As temperaturas sobem amanhã bastante e o fim de semana terá aproveitamento em alguns momentos, mas às tardes com possibilidade de chuva devido à chegada de frente fria, que vai alterar novamente as condições do tempo para chuva com maior facilidade, inclusive com temporais mais fortes, que já podem acontecer hoje devido ao outro fenômeno, que é a baixa pressão atmosférica sobre o Paraguai, que vai determinar ventos fortes também em parte do oeste paulista no decorrer do dia e a possibilidade maior de chuvas e trovoadas temporais durante a tarde. 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
1: 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Agora são 9 horas e 23 minutos.
2: Vocês precisam admitir alguma coisa.

0: Aqui na Nova Clube, o som de Whitney Houston, All We Want to Know. Teve também a nova de Matheus e Cauã, Lauana Prado, Admita. Abrindo aí com dois clássicos, né? Phil Collins. E logo na sequência o som do Skank. Tá na Clube, é claro que tá na melhor, daqui a pouco eu tô de volta, hein? E lembrando, né, aos dançarinos e dançarinas, que próximo final de semana que tá chegando, né? Hoje é dia 8. Quinta-feira, dia 10 de setembro, sabadão, tem o bailão da Associação dos Aposentados de Pinhal. É com um super show aí que você não pode perder, né? Presença confirmada de Adelson Santos e banda. Olha só que legal, hein? Você não pode perder, a partir das 21 horas, um super baile aí. É, e também com a presença de Free Dance. Então, reserve a sua mesa, compre o seu ingresso e bora bailar no baile mais famoso da cidade.
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0: também foi a Marta Campinas, a costureira, né? Tá trabalhando aí, sempre ouvindo aí a Nova Clube. A Wanda também ali do Jardim Cruzeiro, né? Costureira também, é, sintonizada aqui na Clube. E o nosso carinho, né? A todos, aos profissionais aí da área de confecção, as costureiras, as nossas amigas, nossos colegas aí de companhia todas as manhãs ouvindo aqui a Nova Clube. 9h51, daqui a pouco eu tô de volta, aguenta aí.
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1: Nova Clube, agora são 10 horas 3 minutos, fechando mais uma horinha, Streets of Philadelphia com Bruce Springsteen. Teve também Legião Urbana com Renato Russo, por enquanto, só música boa na sua manhã, né? E abrindo com a nova de Olivia Andin, May I Need. 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Tá na Clube, tá na melhor.
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1: Pessoal, continue com a gente. Daqui a pouco eu tô de volta aí com o Clássico das Pistas, edição desta quinta-feira, dia 8 de outubro de 2026. Clássico das Pistas, que vai estar demais, né? Então continue ligado aqui na Nova Clube.
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1: E vamos para as vagas do pátio para o dia de hoje. Ajudante de cozinha, requisitos. Candidatos com experiência e disponibilidade para trabalhar das 14 às 22 horas de segunda a sábado. Assistente de RH e departamento pessoal. Requisitos. Candidatos ou candidatas com ensino médio completo para realizar todo o processo de RH da empresa, recrutamento, admissão, rescisão, pagamentos e afins. Necessário ter conhecimento em legislação trabalhista e previdenciária, além de experiência comprovada na área. Vagas para jovem aprendiz, auxiliar de logística e assistente administrativo. Requisitos: somente candidatos ou candidatas com idade entre 18 e 22 anos, que estejam cursando e tenham concluído o ensino médio e com conhecimento em informática, pacotes Word e Excel. Vagas para os períodos da manhã e tarde, das 8 da manhã ao meio-dia e das 13 horas às 17 horas. Tratorista agrícola. Requisitos: candidatos com ensino fundamental completo, habilitados categoria B e experiência anterior no manejo, pulverização e aplicação de calcário na cultura de café. Os candidatos interessados devem comparecer ao PAT, portando CPF e RG para serem encaminhados às vagas disponíveis.
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0: Como é gostoso ter o seu carinho, a sua companhia, né? Agora são 10 horas 10 minutos por aqui, Alexandre Paganini ao vivo até as 11 da manhã, fazendo a trilha sonora da sua quinta-feira. Hoje, dia 8 de outubro de 2026, estamos na primavera, uma manhã linda, né? Céu azul aqui na cidade Rainha das Serras, temperatura em elevação, final de semana prolongado chegando, né? E aí, o que, que você vai fazer de bom? Vai viajar, vai pegar uma praia, que gostoso, hein? Vai curtir com os amigos uma chácara. O importante é viver, né? O importante é ter saúde e curtir momentos legais aí, conhecer lugares novos, né? Viver a vida. É isso aí. Vamos que vamos. Agora tá chegando o clássico das pistas pra gente tá matando saudade aí das melhores épocas de nossas vidas. Tá preparado? Bora lá, então.
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0: power of love. De volta ao ano de 1994, essa música eu lembro que quando tocava eu estava trabalhando já no GPA, na danceteria do GPA. Que época boa, hein? Fun Factory, Close to You.

0: clássico das pistas, agora são 10h27, fechando mais uma edição, o som de Cyndi Lauper, do ano de 1986, Change Your Heart. É, ouvimos também aí o som de Paralamas do sucesso, Meu Erro, e abrindo com duas dançantes, década de 90, a primeira, Fun Factory, Close to You, do ano de 94, e The Tempers com Fury, do ano de 1998. Clássico das pistas, tá de volta amanhã, sexta-feira, por volta das 10 horas da manhã. É, continue com a gente, daqui a pouco eu tô de volta aí pra nossa última meia horinha desta quinta-feira, né? Hoje, dia 8 de outubro de 2026. Bom dia pra Rose Bodin, um alô especial também pro Ziba, né? O motorista de aplicativo, desde cedinho rodando aí pela cidade. É um alô especial pra dona Olenka Manca, pra Mara de São João da Boa Vista, sempre na sintonia, né? A Rita Felipe também ouvindo a gente. Muito obrigado pelo carinho, viu? A Vera Francisco, a Vera Machado, sempre curtindo também aí a Nova Clube. Bom dia, tia Lu! A tia Lu, a Luciana Paganini, a Gracinha da Vila Palmeiras. Quantos ouvintes, né? É uma família, uma verdadeira família, uma grande família, vamos dizer assim. É 10h28, tá na Clube, tá na melhor.
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11: Nova Clube, a programação mais eclética da sua manhã aqui, toca de tudo, né? É, pessoal, e amanhã já é sexta-feira, final de semana chegando, final de semana prolongado, que gostoso, hein? É, eu só quero avisar aqui os nossos ouvintes que amanhã, excepcionalmente, não estarei ao vivo novamente, tá bom? Amanhã nós temos compromissos profissionais, mas a partir da semana que vem, a sexta-feira nossa já normaliza, tá bom? Então, pessoal, ligar amanhã, tá tudo gravado, então vai ficar difícil atender aqui os ouvintes, tá joia? Tô dando só um lembrete aqui, porque muita gente liga, né? Não ouve a música depois, então fica complicado. Então já é um lembrete aí para vocês. É, um alô especial também pro Valdinei, né? O Valdinei que tá na sintonia, acabou de mandar um bom dia pra gente, que muito obrigado, viu? A Tati Belmiro também, o Carlos, olha só que legal, hein? Quanta gente, a Fernanda Manca chegando por aqui, o meu amigo André Luiz Fernandes lá do supermercado Biasoto, né? Ele anda pra baixo, pra cima aí, com o carro lá do supermercado Biasoto, sempre sintonizado aqui na Nova Clube. Obrigadão, André, tamo junto, viu? Um alô especial também pra dona Neuza, o Adriano, Tony Tonelada, né? E o Tony Tonelada ouve direto a Pinhal Rádio Clube aqui. Eu, de vez em quando, tô ouvindo lá o programa do Lilo, nosso amigo Lilo, um sertanejão à tarde. O Tony Tonelada tá lá presente também. Muito obrigado, viu, Tony? Tamo junto, um abraço, viu? Bom final de semana aí pra todos nós, né? Pra todos vocês aí.

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0: recordando mais um clássico de Sting, Fields of Gold, aqui na 102.1. Um bom dia especial também para Júlia Paline, né? Nossa ouvinte aí de todas as manhãs. Obrigado pelo carinho, viu, Júlia?
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0: Recordando mais um clássico da década de 80, The Human League com Don't You Want Me. Ouvimos também New Order, Reagan. E assim vamos encerrando a nossa participação nesta quinta-feira, né? Já com um cheirinho aí de final de semana prolongado. Hoje é dia 8 de outubro de 2026. Para você que me acompanhou desde manhã, muito obrigado, viu? Eu tô de volta agora ao vivo aqui somente na terça-feira, tá bom? É isso aí, para você um excelente, abençoado final de semana desde já, né? Um final de semana prolongado aí, abençoado. Para quem vai viajar, boa viagem. Para quem vai trabalhar, bom trabalho, né? Importante é a gente estar vivo, né? E curtir aí grandes momentos e buscar nossos objetivos. Pessoal, continue com a gente. Daqui a pouquinho tem Jornal da Cidade para você ficar bem informado. Tá na Clube? É claro que tá na melhor.
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6: Bom dia, Alexandre. Bom dia a toda a equipe da Sua Opinião Rádio Clube. Estamos iniciando mais uma edição do seu Jornal da Cidade. Hoje é quinta-feira, 8 de outubro de 2026.
7: Bom dia, Davilson Salles. Hoje é o dia do nordestino. Essa data é em homenagem ao Catulo da Paixão cearense.
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6: Aí, Alexandre, vocês estão ouvindo aí o rei do Baião, Luiz Gonzaga, cantando Súplica Cearense, uma composição do Catulo da Paixão Cearense. E hoje é dia do nordestino, como você falou, em homenagem, porque hoje é o dia que morreu o Catulo.
7: Um dos maiores compositores do Nordeste, diga-se passagem, né, Davilson? Estamos na estação primavera e a fase da lua é minguante. E vamos aos destaques da edição de hoje.
6: Confira as vagas do PAT.
7: Confira também a cotação do café.
6: As bets ilegais continuam à disposição dos viciados em jogos.
7: Confira o resumo da sessão da Câmara Municipal.
6: Doutores Beto Abdala e Fabiana Espada falam sobre o Outubro Rosa.
7: Teremos também a previsão do tempo.
6: E na coluna É Destaque com José Maria, nós vamos conhecer um pouco mais da vida do pinhalense Dom Cavuto.
7: E as notícias da polícia com Johnny Laurindo.
6: Esses e outros destaques no seu Jornal da Cidade, que agora estamos iniciando.
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7: São 11 horas e 7 minutos.
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6: Bom, e nós iniciamos a nossa pauta, né, trazendo aí as vagas do PAT.
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16: Empregos. PAT Pinhal oferece as seguintes vagas para você.
17: E vamos para as vagas do PAT para o dia de hoje. Ajudante de cozinha, requisitos, candidatos com experiência e disponibilidade para trabalhar das 14 às 22 horas de segunda a sábado. Assistente de RH e departamento pessoal, requisitos, candidatos ou candidatas com ensino médio completo para realizar todo o processo de RH da empresa, recrutamento, admissão, rescisão, pagamentos e afins. Necessário ter conhecimento em legislação trabalhista e previdenciária, além de experiência comprovada na área. Vagas para jovem aprendiz, auxiliar de logística e assistente administrativo. Requisitos: somente candidatos ou candidatas com idade entre 18 e 22 anos, que sejam cursando e tenham concluído o ensino médio e com conhecimento em informática, pacotes Word e Excel. Vagas para os períodos da manhã e tarde, das 8 da manhã ao meio-dia e das 13 horas às 17 horas. Tratorista agrícola, requisitos, candidatos com ensino fundamental completo, habilitados categoria B e experiência anterior no manejo, pulverização e aplicação de calcário na cultura de café. Os candidatos interessados devem comparecer ao PAT, portando CPF e RG para serem encaminhados às vagas disponíveis.
7: Confira agora a cotação do preço do café.
18: O preço do café arábica abriu esta quinta-feira, dia 8, com baixa de 0,15%. A saca de 60 quilos é negociada a R$ 1.566,59 na cidade de São Paulo. O café robusta também apresentou queda. O recuo foi de 0,71%, com a saca comercializada a R$ 970,02. No mercado de açúcar, o preço do cristal ficou estável na capital paulista. A saca de 50 quilos é cotada a R$ 122,58. Em Santos, no litoral de São Paulo, o açúcar apresentou alta de 1,10%. A saca de 60 quilos é negociada na média de preço sem impostos a R$ 136,50. Já o milho teve leve alta de 0,01%. A saca de 60 quilos é vendida a R$ 67,24. Os valores são do Centro de Estudos Avançados em Economia Aplicada, o CEPEA. Reportagem Sofia Muniz.
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7: Muito bem, após essas informações do PAT também no café, vamos para uma notícia preocupante, né, Davi? São as bets foram proibidas, mas ainda na internet tem bets à vontade para aqueles que não conseguem largar esse vício.
20: Uma medida provisória publicada pelo governo federal no final de setembro proibiu a atuação das chamadas bets no Brasil. A justificativa foi de que as apostas online causam endividamento e provocam vício. De acordo com dados do Banco Central, em 2025, os brasileiros gastaram mais de 220 bilhões de reais com as bets. No primeiro semestre de 2026, foram 410 bilhões de reais. A lei anterior permitiu as apostas, desde que as empresas fossem autorizadas e seguissem regras de controle e proteção para o apostador. Até a proibição, 85 empresas estavam autorizadas a operar, mas de acordo com o promotor de justiça do Ministério Público de Minas Gerais e coordenador do PROCON, Luiz Roberto Franca Lima, a proibição das apostas não resolveu todos os problemas causados e uma possível migração para as bets ilegais é um novo desafio.
2: Nós temos pessoas endividadas, famílias que tiveram sua renda comprometida e consumidores que desenvolveram uma relação extremamente problemática com as apostas. Há também um segundo ponto, um segundo desafio, talvez tão importante quanto este, que é impedir que o consumidor saia de uma plataforma que até então estava autorizada e migre para uma plataforma clandestina, porque nesse ambiente o risco pode ser ainda maior. O consumidor pode ter dificuldade para sacar valores, pode sofrer fraudes, ter seus dados pessoais aí e bancários expostos e muitas vezes sequer conseguir identificar quem está por trás daquele site.
20: O promotor Luiz Roberto participou de um seminário técnico promovido pelo PROCON do Ministério Público de Minas Gerais em Belo Horizonte sobre o vício em jogos e a proteção do consumidor. De acordo com o psiquiatra e professor da Universidade Federal de Minas Gerais, Elian Nunes de Oliveira, o vício em apostas pode causar consequências devastadoras.
21: As pessoas param de pagar contas, né, de energia, contas de água, de aluguel. Elas se tornam mais ansiosas, mais inquietas, irritadas, podem evoluir para transtornos do sono, né, dificuldade de conciliar e manter o sono. Tem muitos pacientes que falaram também de uma insônia terminal, né, de um acordar precoce, acompanhado também de transtornos de ansiedade, transtornos do humor em geral, depressão, pânico e até abuso de outras substâncias psicoativas.
20: Para se ter uma ideia da gravidade do problema, segundo dados do Ministério da Fazenda, entre 25 de setembro e 1º de outubro, quase 10.500 sites ilegais de apostas foram bloqueados. Do Ministério Público de Minas Gerais, para a agência Rádio Web, Marco Aurélio Franco.
6: Bom, tá aí, vocês ouviram aí com atenção essa questão a respeito das bets. Então, quem estava acostumado a jogar, jogava nos jogos oficiais. Agora tá cheio de jogos piratas aí na internet. Só que você tem que entender que vocês são piratas. Nem, com certeza, quem ganhar não vai receber. Então é melhor parar com esse vício bobo aí e parar de jogar. Bom, vamos a um rápido intervalo comercial e já voltamos.
22: Rádio Clube informa a hora certa.
6: 11 horas e 15 minutos.
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5: Pois é, nós estamos vivendo o Outubro Rosa. E os doutores Beto Acácio Abdala e a doutora Fabiana Espada Abdala concederam entrevista para nós aqui da Rádio Clube falando da importância do Outubro Rosa e as suas prevenções. Vamos começar. Por que foi instituído o Outubro Rosa, doutora Fabiana?
6: Sim, o Outubro Rosa ele começou em 1990 com uma enfermeira, Susan, em Nova York, nos Estados Unidos. Numa corrida de rua, ela distribuiu o lacinho cor-de-rosa por ela ter perdido uma irmã com câncer de mama. E o símbolo da campanha foi esse lacinho rosa, por ela ter distribuído nessa corrida, mais ou menos 1997, os prédios públicos começaram a ser iluminados com a cor rosa, mas a ideia surgiu em 1990, da campanha de prevenção com o câncer de mama.
5: Quais os exames que podem ser feitos, podem ser diagnosticados através de exames, no caso da saúde da mulher?
7: Hoje em dia, o que a gente escuta muito? Falou, nossa, aumentou a quantidade de câncer de mama. Né? Realmente aumentou. Mas por que aumenta? Aumenta porque o diagnóstico é feito mais cedo. O diagnóstico com esses métodos de imagem que a gente tem melhorou muito. Antecipa, que nem a Fabiana falou, quanto antes você conseguir fazer, você consegue pegar nódulo de 3 milímetros, 4 milímetros no ultrassom. Você consegue pegar microcalcificações na mamografia de menos de 1 milímetro. Você consegue ver o agrupamento ali, que é o que a gente está procurando. Então, assim, aprimorou muito, melhorou muito o diagnóstico. Então, eu estava discutindo esses dias com a Fabiana, hoje em dia eles mandam começar a avaliar a paciente a partir de 25 anos de idade. A Fabiana falou, não, isso aí está furado, é muito cedo. Mas, assim, o screening, o que eles pedem mesmo, se você for ler lá, é a partir de 25 anos a mulher já tem que estar antenada.
6: Com a consulta, com autoexame.
5: Alguém com 25 anos já?
6: Eu já tive pacientes jovens, né? Paciente jovem, paciente antes de ter os filhos, eu já tive casos, sim. Hoje em dia a gente vê com a idade mais precoce. Esse ano, até o ano passado, o governo, ele preconizava a partir de 50 anos a mamografia.
7: Começar a fazer.
6: Esse ano, 2025, eles abaixaram essa idade para 40 anos. Então, para mamografia.
7: Eles trabalham em cima de estatísticas.
6: É.
7: Então, quer dizer, caiu muito. Abaixo de 45 anos.
6: 40,
7: aumentou muito a quantidade.
6: 40, 45, então, tem aumentado.
5: Se fala que hoje aumentou mais, né?
7: Exatamente.
5: É. Que nem se conversa em rodinhas, fala, antigamente não tinha...
6: Tanto câncer, né? Tanto caso.
7: Alzheimer, essas coisas. O estresse, né? Tanto, muita coisa. Eles falam, não, é que
5: agora estão procurando e tem como averiguar. Mas eu fiz a pergunta para você o seguinte, que, por exemplo, colo de útero, quais outras coisas consegue diagnosticar com os exames? No caso do Outubro Rosa.
6: O Outubro Rosa, ele abrange o câncer do colo do útero também, que é a pesquisa do HPV, o Papa Nicolau, né, que tem a prevenção também com a vacina do HPV. Tá. E especificamente na radiologia, o de mama, que a gente tem a mamografia e o ultrassom. Mas quando você vai numa consulta com o ginecologista, a princípio ele vai fazer um exame clínico das mamas, uma coleta do preventivo, que é o Papa Nicolau, ele já vai avaliar como um todo, câncer de mama, câncer de colo de útero, câncer de endométrio, ovários, né? Então é o geral da mulher. E a radiologia, ela tem o ultrassom transvaginal, mas ele já não inclui o colo do útero. Ele inclui ovários e corpo do útero.
5: Quando descobre o câncer de mama, já o é índice de mortalidade ainda é grande no Brasil?
6: Dependendo do estágio, né? O diagnóstico precoce, ele tem uma chance de cura de mais de 90%.
5: Lógico que tem benefício de diagnóstico precoce, né?
6: Sim.
5: Mas ninguém vai todo mês fazer um exame ou no médico?
6: Não.
5: Como é que deve fazer esse diagnóstico precoce? Tem alguma forma para se fazer? Você tocou no assunto no começo da nossa conversa, a respeito do toque da mama, né? Mas que não é o suficiente para fazer esse diagnóstico.
6: Sim.
5: O que uma pessoa poderia fazer? Tem uma idade para começar? Tem uma forma de fazer diferente? Uma coisa, tem algum alerta, assim, naquele pontinho, corre atrás? Fala para a gente, fala para o nosso ouvinte que está acompanhando a gente aqui, como que ela deve proceder a respeito disso.
6: O que é o diagnóstico precoce? É você descobrir ali que o câncer, ele é uma célula que fica alterada e ela começa a crescer desordenadamente e começa a acometer ali o redor, os tecidos vizinhos e depois ela pode disseminar para os outros órgãos, cabeça, pulmão, ossos. Então, o diagnóstico precoce é você detectar aquela célula, aquele lugarzinho onde ele está iniciando.
5: Mas pera, só um minutinho só. Esse caminho que você está falando é rápido ou não? É bem demorado?
7: Depende.
6: Depende do tipo, né? O câncer de mama, ele tem vários tipos, tem o popular, tem o ductal, mas esse o in situ é aquele que está ainda localizado na célula.
5: Tá.
6: Então ali que a gente, o diagnóstico precoce, ele está bem, é ali que a gente tem que pegar, né? E às vezes o autoexame, ele não serve como um rastreamento exclusivo, só ele. Porque às vezes a gente só vai conseguir detectar no autoexame um nódulo maior. E já os exames de imagem, principalmente a mamografia, que é o padrão ouro, ela já pode detectar 2 anos antes desse câncer virar um nódulo maior.
7: Palpável,
6: um nódulo palpável, porque às vezes um menor a gente consegue ver no ultrassom de mama. Então, o diagnóstico precoce é você diagnosticar nessa fase inicial. E a recomendação pela Sociedade de Mastologia, Colégio Americano, Sociedade de Ginecologia e Obstetrícia é a partir de 40 anos realizar o exame anual.
5: Bom, então mais uma vez nós agradecemos aí o Dr. Beto e a doutora Fabiana, porque o importante, mesmo realmente o muito importante que eles disseram, é a prevenção. Bom, vamos agora à previsão do tempo.
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8: Olá, muito bom dia, amigos da Pinhal Rádio Clube.
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8: Frente fria foi embora e o aquecimento acontece em maior proporção hoje em todo o estado de São Paulo. Com muito sol e calor, o interior paulista chegará a marcas extremas de até 35 graus no norte e noroeste. 33 graus em Barra Bonita, Bauru e Jaú. Ainda em Marília, Lins, Ourinhos, Assis e todo o Vale do Paranapanema. Araras e Casa Branca com 30 a 32 graus, mesmas temperaturas em Espírito Santo do Pinhal. 30 graus em Campinas e Sorocaba, na capital e na Grande São Paulo. 28 a 30 no Vale do Ribeira, também no Vale do Paraíba, litoral com 26 a 28 graus. São José do Rio Preto e Ribeirão Preto de 32 a 33 graus. 32 graus em Araçatuba. Calor em todo o estado de São Paulo, até a chegada de nova área de instabilidade que vem pré-frontal de frente fria entre o final de semana e o começo da próxima. mantendo as condições hoje de chuvas isoladas para a faixa leste, devido à nebulosidade e à infiltração marítima. Nevoeiros ao amanhecer prejudicaram e prejudicam ainda a visibilidade em alguns pontos da Serra do Mar e em suas proximidades, principalmente entre o Vale do Paraíba, o sul de Minas Gerais e o Rio de Janeiro. As temperaturas sobem amanhã bastante, o fim de semana terá aproveitamento em alguns momentos, mas às tardes com possibilidade de chuva devido à chegada de frente fria, que vai alterar novamente as condições do tempo para chuva com maior facilidade, inclusive com temporais mais fortes, que já podem acontecer hoje devido ao outro fenômeno, que é a baixa pressão atmosférica sobre o Paraguai, que vai determinar ventos fortes também em parte do oeste paulista no decorrer do dia e a possibilidade maior de chuvas e trovoadas temporais durante a tarde. 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
5: Tempo bom, sol forte em Espírito Santo do Pinhal. Termômetro na marca dos 24 graus aqui na sede da Pinhal Rádio Clube. E a umidade relativa do ar, 50%.
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5: Bom, agora vamos aí ao nosso bloco de política, falando a respeito da nossa Câmara Municipal. Tem pessoas que se preocupam com a cidade, com a questão política, e essas pessoas nós estamos dando esse aviso aqui agora. Vai acontecer no dia 16 de outubro de 2026 a audiência pública da Lei Orçamentária Anual, ou seja, a LOA, conhecida por LOA, Lei Orçamentária Anual 2027. O que, que é isso? O dinheiro do município, para onde que você vai pôr? Tanto por cento para saúde, tanto por cento para rua, tanto por cento para funcionários e assim por diante. E essa audiência, ela é pública, pode ir quem quiser. Então, a audiência da LOA desse ano vai acontecer no dia 16 de outubro, sexta-feira, às 19 horas, lá no plenário da Câmara Municipal, que fica ali no centro da cidade, atrás da prefeitura. Então, se você quer dar palpite lá e onde deve colocar o dinheiro do Pinhal, vá participar da LOA 2027. E vamos dar sequência agora, ouvindo trechos de pronunciamento dos vereadores na última sessão da Câmara, que aconteceu na última segunda-feira. E por ordem aqui, nós vamos ouvir agora um trecho do que falou a vereadora Lourdes. Vamos ouvir.
11: E também vou falar um pouco das eleições, né? Que todo mundo já falou, falaram do deputado. Eu também tenho muita honra de falar do deputado Barros Munhoz. Eu já trabalhei muito para ele. E eu gosto, admiro demais o Barros. E a campanha do Barros é muito fácil de fazer, porque o pessoal gosta muito dele. Você chega na casa, você não precisa pedir voto. Ele já fala, não, eu vou votar nele. Então, ele é uma pessoa querida e eu tiro o chapéu para ele e admiro muito ele também. Eu não trabalhei para ele, mas gosto demais dele. E trabalhei para o Carlos Sampaio e fico muito feliz dele ter entrado como deputado. E foi difícil mesmo, que quase na reta final, a gente achou que ele não ia chegar a vencer as eleições. Mas graças a Deus ele venceu. Trabalhei também para o nosso deputado da Causa Animal, que foi o Rafael Saraiva, que ele não é conhecido aqui em Pinhal. Ele veio uma única vez aqui, ainda foi assim, meio não foi muito legal a visita dele aqui. Mas, graças a Deus, ele teve uma votação boa aqui em Pinhal, e só eu trabalhei para ele, e ele conseguiu chegar ser eleito com mais de 100 mil votos. Então, ele é o deputado da Causa Animal que merece. E eu tenho certeza, gente, que eu estou muito feliz por ele, porque o nosso projeto aqui não vai terminar. Porque eu estava muito preocupada, se ele não ganhasse, o nosso projeto acabava aqui. Porque quem manda verba para as castrações é ele. Então, ele manda todo mês a verba para pagar, comprar os insumos e pagar os veterinários para castrar os animais de pessoas de baixa renda. Então, eu tenho muito, fiquei muito feliz, estou muito orgulhosa de ter trabalhado para ele e para o Carlos Sampaio. Então, eu acho que a gente cumpriu a nossa meta nas eleições. Eu sei que é difícil, eu também não tenho muito tempo, a minha vida é muito corrida, mas o pouco tempo que eu tinha, eu ia para as ruas e fazia também no celular, porque eu tenho muita gente conhecida no celular que eles gostam muito dos animais, gostam do meu trabalho. Então, eu trabalhei na rua e no celular também.
5: Bom, e na última sessão da Câmara, que foi realizada segunda-feira, usou da palavra também o vereador Tony Zibordi.
10: A história de Renato Camargo de Mendonça traz em sua essência o cheiro da terra, o valor do suor honrado e a força da união familiar. Nascido em São João da Boa Vista, em 25 de fevereiro de 1975. Hoje, aos 55 anos, Renato é o caçula dos 8 filhos do casal de agricultores Maria Silvia Camargo de Mendonça e José Pereira de Mendonça. No seio de uma família numerosa e humilde, aprendeu com os pais e os 7 irmãos que a maior riqueza de um homem não se mede pelo que ele acumula, mas pelos valores que carrega no coração. Com uma mente brilhante voltada à organização e à gestão, Renato graduou-se em Ciências Contábeis, especializou-se em Finanças e Controladoria e alcançou o título de mestre na área contábil pela prestigiada Pontifícia Universidade Católica de São Paulo, PUC, São Paulo. Sua paixão pelo saber levou naturalmente à docência. Como professor, Renato não apenas menciona, mas escreve com frequência artigos sobre a educação, refletindo sobre o impacto do ensino na transformação social. Na Fundação Pinhalense de Ensino, em 2023, assumiu a diretoria financeira da instituição, unindo sua experiência como gestor e sua visão como educador. Promoveu uma gestão verdadeiramente humana, integradora e transformadora, com um olhar atencioso e respeito por cada indivíduo. Espírito Santo do Pinhal não apenas acolhe, mas celebra a trajetória de Renato Camargo de Mendonça. Renato tornou-se um guardião das instituições locais e um servidor vocacionado. Está aí a trajetória do Renato, eu achei por justo dar esse título a ele, a pessoa dele. Quem subscreveu junto comigo foi a Andressa, né? A Andressa e a Dona Lourdes. Obrigado, senhor presidente. Um abração à população pinhalense aí. Uma boa noite a todos, uma boa semana aí, Deus abençoe tudo nós aí.
5: Bom, então nós estamos aí acompanhando aí o que aconteceu na última sessão da Câmara. A Lourdes falou da eleição, o Tony falou a respeito do título de cidadania. Vamos ouvir agora a vereadora professora Milena Souza Lima Paulista.
12: Esse projeto é de grande importância, grande significado. Quero agradecer, viu, de forma incondicional. O primeiro decreto que foi feito é agora se tornando lei na nossa cidade. João também teve um empenho muito grande. E agradecer imensamente ao nosso prefeito, Sérgio Del Bianchi Júnior, ao nosso vice, o doutor José Antônio, por essa lei. Gostaria de ler um pouquinho aqui da mensagem do prefeito para essa casa. Tenho a honra de encaminhar a apreciação dessa egrégia Câmara Municipal, o presente projeto de lei que institui em caráter permanente o circuito de blocos de carnaval de rua Léia de Souza Lima Paulista, integrando oficialmente a programação do carnaval de rua do município de Espírito Santo do Pinhal. O referido circuito já foi instituído pelo decreto municipal como forma de organizar e estruturar o desfile dos blocos carnavalescos pelas vias centrais do município. A presente proposição tem por finalidade conferir maior estabilidade, permanência e reconhecimento institucional ao circuito, estabelecendo sua existência por meio da lei e não apenas por ato administrativo de caráter regulador. A denominação proposta justa e merecida, homenagem a Leia de Souza Lima Paulista, nascida em 18 de junho de 1935, em Espírito Santo do Pinhal, São Paulo, cuja trajetória se confunde com importantes capítulos da história cultural e carnavalesca de nossa cidade. No carnaval, entretanto, seu legado alcançou especial dimensão. Dona Leia foi compositora de mais de 40 músicas, muitas delas dedicadas às escolas de samba de Espírito Santo do Pinhal. Entre suas contribuições destacam-se o samba oferecido à Escola de Samba Unidos do Pinhal, que lhe rendeu o primeiro lugar no concurso Tamborim de Ouro, além de outros reconhecimentos conquistados ao longo de sua trajetória musical. Ao instituir o circuito de blocos de carnaval de rua Leia de Souza Lima Paulista, por meio de lei municipal, o poder público reafirma seu compromisso com a valorização da cultura popular, com a preservação da memória cultural e com o reconhecimento daqueles que dedicaram suas vidas à construção da identidade Espírito Santo do Pinhal. Desta forma, solicito o empenho dessa presidência no sentido do projeto de lei anexo ser votado o mais breve possível e ainda de acordo com os dispostos no artigo 41 da Lei Orgânica. Atenciosamente, prefeito Sérgio Del Bianchi Júnior. Muito obrigada.
5: E aí nós ouvimos então a vereadora, a professora Milena, muito emocionada, falando a respeito da homenagem à Leia Souza Paulista. Bom, isso aí foi um pequeno resumo do que aconteceu na última reunião dos nossos vereadores segunda-feira passada. Amanhã a gente vai dar sequência a esse noticiário. Depois da mensagem dos nossos patrocinadores, vamos ouvir o José Maria Martelis Canapeco trazendo um importante relato a respeito de um pinhalense ilustre, que foi o Dom Cavuto, que nos deixou a semana passada. Já já a gente volta.
13: Rádio Clube informa a hora certa.
5: 11 horas mais 37 minutos.
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5: Bom, e vamos dar sequência ao nosso Jornal da Cidade de hoje. Hoje, quinta-feira, é dia da coluna, é destaque com José Maria. José Maria escalou para hoje um assunto que foi Dom Cavuto. Dom Cavuto, um bispo católico, claro, que ele por alguns anos morou em Fortaleza, no Ceará, sendo o bispo lá daquela diocese. E ele faleceu semana passada, nos deixou semana passada, e era pinhalense. José Maria vai contar essa história.
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20: Olá, amigos e amigas, bom dia! O É Destaque de hoje é para um acontecimento que ocorreu na semana passada e que comoveu muitos pinhalenses: o falecimento de Dom Antônio Roberto Cavuto. História pinhalense.

0: Na última quinta-feira, dia 1º, às 13 horas e 20 minutos, falecia em Nova Lima, na região metropolitana de Belo Horizonte, o pinhalense Bispo Antônio Roberto Cavuto. Ele nasceu em Espírito Santo do Pinhal em 19 de maio de 1944. Ainda na tenra idade, com apenas 11 anos, ingressou no seminário menor, os Frades Capuchinhos, na cidade de Ouro Fino. O Mateus nos dá mais detalhes sobre a vida do estimado pinhalense.
1: Bom dia a todos. Sim, a cidade ficou comovida com o falecimento do segundo pinhalense, depois do cardeal Leme, a ser escolhido bispo da Igreja Católica. Ouçamos Dom Cavuto em uma reportagem.
2: Eu sou nascido no interior de São Paulo, cidade chamada Espírito Santo do Pinhal, fica bem na divisa com Minas Gerais, a uns 200 quilômetros da capital São Paulo. Eu sou neto de imigrantes italianos, parte de pai e de mãe. Somos 6 irmãos, sendo que o mais velho já faleceu.
1: Em 1971, a Igreja Matriz do Divino Espírito Santo, nesta cidade, foi o local escolhido por Dom Cavuto para ser ordenado padre.
2: E fui ordenado sacerdote em 1971, janeiro. Aí fui eleito provincial, novinho, com 33 anos fui provincial e fiquei 9 anos. Em 2005 fui transferido de novo para Belo Horizonte, aí veio a nomeação para bispo. Foi também uma experiência impactante, né? Que eu era pároco na Pompeia, aí um dia depois do almoço, a secretária lá do convento me liga dizendo: ó, o nuncio apostólico quer falar com o senhor. Eu já assustei. Nuncio apostólico querendo falar comigo, que será? Meu Deus do céu, quase que uma indigestão. Aí atendi o nuncio, aí o nuncio me recebeu, vamos na capela, vamos rezar, depois fomos numa sala. Aí ele abriu uma carta dizendo: ó, o Papa Bento XVI nomeou você para bispo de Itapipoca.
1: Em 13 de maio de 2005, recebeu a notícia de sua nomeação como bispo da cidade cearense de Itapipoca, cidade que fica na orla marítima daquele estado.
2: Nossa Senhora de Fátima, né? Qual é o evangelho do dia? Pedro, tu me amas? Então, eu senti para mim, né? Aquele dia, ele me chamando: é Antônio, você me ama? Apacenta minhas ovelhas. Então, naquele dia foi marcante para mim. Aí, marcou o dia 25 de maio para anunciar. Vocês imaginam eu ficar assim, entalado, não podia falar com ninguém. Eu voltei para Belo Horizonte sem poder falar. Aí, quando anunciou, no dia 25, foi na capela do convento, rezamos a oração da manhã. Aí o provincial estava, né, e anunciou.
1: Dom Cavuto foi sagrado bispo no dia 2 de julho de 2005, em Belo Horizonte, onde fica a sede dos Frades Capuchinhos, no estado mineiro.
0: Dom Antônio Roberto Cavuto vinha anualmente a Espírito Santo do Pinhal para rever parentes e amigos e também celebrar missas na Igreja Matriz do Divino Espírito Santo. Dom Antônio Roberto Cavuto, exemplo de humildade e dedicação a Deus e à Igreja. Sem dúvida, mais um pinhalense de destaque nacional que merece nossos eternos aplausos.
3: O Senhor esteja convosco.
4: Ele está no meio de nós.
3: Abençoe-vos o Deus Todo-Poderoso, Pai, Filho e Espírito Santo.
4: Amém.
3: Ide em paz, o Senhor vos acompanhe.
4: Graças a Deus.
0: Obrigado. Obrigado, Matheus Moraes, pela participação no É Destaque de hoje. Amigos e amigas, até a próxima quinta.
5: Bom, tá aí, nós ouvimos aí essa história que o Zé Maria acabou de contar pra gente, né? Vamos aqui dar alguns avisos antes de chamar o Johnny, que o Johnny tem uma notícia aqui de foi encontrado o corpo aí de um juiz, né, que provavelmente tem até passado já por Pinhal, mas o Johnny vai contar de certinho esse caso. Mas antes disso, a gente vai dar alguns recados. O primeiro é o seguinte, que amanhã volta ao ar o famigerado horário eleitoral gratuito. Nós vamos aí ser obrigados a reproduzir, e vocês a ouvir, quem quiser ouvir no rádio, né? O horário político começa de novo ao meio-dia. O segundo comunicado é o seguinte, continua a exposição Rurais aqui no prédio da Prefeitura Municipal, no centro da cidade. Eu passei por lá, é uma exposição significativa e emocionante até, entendeu? E esclarecedor a respeito do passado rural do Espírito Santo do Pinhal. Muito bonito, está aberto. Se você estiver andando no centro da cidade ali, parar o carro por ali, dá uma entradinha na prefeitura, veja lá que é de graça, muito legal. E agora um importante aviso da Secretaria da Saúde. Chama atenção a todos vocês. Olha, comunicado do Transporte da Saúde. Em razão do feriado na próxima segunda-feira, os agendamentos de transporte da saúde para os dias 12 e 13 deverão ser realizados até a quinta-feira, dia 8, que é hoje. Tá? Então presta atenção, se você vai ter que usar o transporte de saúde para os próximos dias 12 e 13, você tem que agendar até hoje. Depois não vem aquela, liga na rádio, liga em outro lugar, fala, olha, não deu para, não tinha o transporte. Então eles estão avisando. Vou falar o aviso de novo. Em razão do feriado da próxima segunda-feira, os agendamentos de transporte de saúde para os dias 12 e 13 deverão ser realizados até hoje, quinta-feira. Oh, meus amigos, eu vou deixar aqui o Jornal da Cidade agora nas mãos do Johnny Laurindo. Ele vem aqui com muitas notícias, importantes notícias do seu noticiário policial.
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5: 11 horas e 50 minutos.
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11 horas 51 minutos, 11h51, espaço aberto para as informações da polícia. Olha, é o seguinte: juiz é encontrado morto dentro de carro incendiado em São João da Boa Vista. Esse fato foi registrado na área rural aqui do município. Segundo as informações, ocorrência registrada agora pela manhã, né? Informações que chegaram até aqui a nossa equipe. A informação é de que esse juiz, ele estava atuando no município de Mococa, já cobriu algumas férias aqui também em Espírito Santo do Pinhal. Gustavo de Castro Campos foi encontrado morto dentro de um carro na Fazenda Aliança, em São João da Boa Vista. Segundo as informações, foi na noite de ontem o fato registrado, viu? Segundo o boletim de ocorrência, o veículo do magistrado foi encontrado em chamas na estrada de terra Euclides Dota, na zona rural do município de São João da Boa Vista. Equipes da PM e do Corpo de Bombeiros foram acionados e no local identificaram um corpo no banco do motorista parcialmente carbonizado. Um homem que passava pela estrada com uma retroescavadeira utilizou o equipamento para lançar terra sobre o veículo e conter as chamas. De acordo com o relato, ele não percebeu que havia uma pessoa dentro do carro devido à quantidade de fumaça. Durante a perícia preliminar, os investigadores não identificaram ferimentos provocados por arma branca ou arma de fogo, nem marcas aparentes de violência. Já na vistoria do veículo, um galão com forte odor de gasolina foi encontrado próximo aos pedais. Segundo o registro, o corpo de Gustavo também apresentava forte odor de gasolina. De acordo com a polícia, não havia indícios de subtração de objetos do veículo. A aliança permanecia no dedo da vítima e a carteira estava próximo à porta do veículo. O Gustavo de Castro Campos foi identificado por meio de uma tatuagem no lado esquerdo do abdômen e pela conferência dos documentos pessoais encontrados na carteira. De acordo com o boletim de ocorrência, o corpo foi encaminhado para o IML. A Polícia Civil instaurou inquérito pela Delegacia de Investigações Gerais de São João da Boa Vista para apurar as circunstâncias da morte. Foram requisitados exames periciais, além de análises de imagens e da oitiva de testemunhas. Em nota, a Secretaria de Segurança Pública do Estado informou que o caso foi registrado como morte suspeita, encontro de cadáver e apreensão de veículo pelo 1º Distrito Policial de São João da Boa Vista. O Tribunal de Justiça de São Paulo lamentou a morte do magistrado na manhã desta quinta-feira. Emitiu uma nota aí de solidariedade. A polícia investiga o caso. Repito, o juiz, ele estava atuando pela comarca de Mococa. E a polícia agora investiga aí as causas de tudo isso, que está ligado a alguma questão do trabalho dele ou não, se busca imagens para tentar levantar provas com respeito ao que pode ter acontecido neste fato registrado ontem à noite pelo município de São João da Boa Vista. 11 horas e 56 minutos, 11h56, deixa eu falar aqui do Mercado da Rose com o açougue do Ronaldinho. 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
1: 11h57, quero agradecer imensamente o carinho da sua audiência. Estaremos de volta amanhã, a partir das 11h05, aqui no seu Jornal da Cidade. Um abraço a todos, uma ótima quinta-feira e até amanhã.
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Louvado seja nosso Senhor Jesus Cristo, para sempre seja louvado. Glória ao Pai, ao Filho e ao Espírito Santo, como era no princípio, agora e sempre. Amém. Pelo sinal da Santa Cruz, livrai-nos Deus nosso Senhor dos nossos inimigos, em nome do Pai, do Filho e do Espírito Santo. Amém. Boa tarde, povo de Deus. Mais uma vez estamos aqui, entrando na tua casa, na tua vida, no teu carro, na tua roça, na tua empresa, com uma palavra de esperança, com uma palavra de transformação. É isso que o Evangelho nos propõe hoje e sempre, para sermos melhores, segundo a graça de Deus. Vamos rezar, colocar nossas intenções diante de Deus, nosso Senhor. Hoje colocamos a intenção do aniversário da Maiara Aparecida da Silva, que recebe os parabéns de sua mãe Neuza, pai Nelson, e da sua madrinha e de todos os familiares. Que Deus te abençoe, viu, Maiara? Que Deus te dê saúde, que seja abençoada e agraciada nesse dia com tantas bênçãos espirituais e materiais de toda sorte. Colocamos todas as nossas intenções no coração de Deus. Colocamos nossos pedidos, os nossos sofrimentos, as nossas alegrias, as nossas vitórias, os nossos fracassos, as coisas boas que temos e aquilo que de ruim ainda não vencemos. Vamos colocar no coração de Deus. Vamos rezar. O anjo do Senhor anunciou a Maria e ela concebeu do Espírito Santo. Ave Maria, cheia de graça, o Senhor é convosco. Bendita sois vós entre as mulheres e bendito é o fruto do vosso ventre, Jesus. Santa Maria, Mãe de Deus, rogai por nós, pecadores, agora e na hora de nossa morte. Amém. Eis aqui a serva do Senhor. Faça-se em mim segundo a vossa palavra. Ave Maria, cheia de graça, o Senhor é convosco. Bendita sois vós entre as mulheres e bendito é o fruto do vosso ventre, Jesus. Santa Maria, Mãe de Deus, rogai por nós, pecadores, agora e na hora de nossa morte. Amém. E o Verbo se fez carne e habitou entre nós. Ave Maria, cheia de graça, o Senhor é convosco. Bendita sois vós entre as mulheres e bendito é o fruto do vosso ventre, Jesus. Santa Maria, Mãe de Deus, rogai por nós, pecadores, agora e na hora de nossa morte. Amém. Rogai por nós, Santa Mãe de Deus, para que sejamos dignos das promessas de Cristo. Oremos. Infundi, Senhor, vos rogamos a vossa graça em nossos corações, para que nós que conhecemos pela anunciação do anjo a encarnação de Jesus Cristo, vosso Filho, cheguemos por sua paixão e morte na cruz à glória da ressurreição da carne, pelo mesmo Cristo que é Senhor nosso. Amém. Vamos ouvir o que o Senhor nos fala pelo Santo Evangelho deste dia. O Senhor esteja convosco, Ele está no meio de nós. O Evangelho é de Jesus Cristo, narrado por São Lucas. Glória a vós, Senhor. Naquele tempo, disse Jesus a seus discípulos: se um de vós tiver um amigo e for procurá-lo à meia-noite e lhe disser: amigo, empresta-me 3 pães, porque um amigo meu chegou de viagem e nada tenho para lhe oferecer. E se o outro responder lá de dentro: não me incomodes, já tranquei a porta e meus filhos e eu já estamos deitados, não posso me levantar para te dar os pães, eu vos declaro, mesmo que o outro não se levante para dá-los, porque é seu amigo, vai levantar-se, ao menos por causa da impertinência dele, e lhe dará quanto for necessário. Portanto, eu vos digo: pedi e recebereis, procurai e encontrareis, batei e vos será aberto. Pois quem pede, recebe, quem procura, encontra, e quem bate, se abrirá. Será que algum de vós que é pai, e se o filho pedir um peixe, lhe dará uma cobra? Ou ainda, se pedir um ovo, lhe dará um escorpião? Ora, se vós que sois maus, sabeis dar coisas boas aos vossos filhos, quanto mais o Pai do céu dará o Espírito Santo aos que o pedirem. Palavra da salvação, glória a vós, Senhor. Povo de Deus, é a insistência em todas as coisas. Precisamos insistir no pedido, precisamos insistir na oração. A nossa oração deve ser uma oração incisiva, uma oração firme. Por isso que o próprio Jesus, em outra passagem, vai dizer: onde 2 ou 3 estiverem de comum acordo no que pedirem, eu estarei e atenderei o seu pedido. Onde 2 ou 3 estiverem reunidos em meu nome,
eu estarei no meio deles. Então quer dizer, é para dizer para nós assim que a oração, ela deve ser insistente. A oração, ela deve ser teimosa, né? Lembra a passagem do juiz Inico? Ele só atendeu a mulher que pedia para ele porque ela pegou no pé. Muitas vezes ela pegou no pé, muitas vezes ela foi insistente para poder conseguir o que ela queria. Assim deve ser a nossa oração. Se estivermos de acordo naquilo que pedir, o Senhor nos atenderá. Pedi e vos será dado, procurai e achareis, batei e vos será aberto. Então a medida calcada, sacudida, vai ser colocada no teu colo se você correr ao Senhor e recorrer ao Senhor com devoção e com simplicidade. Então, meu irmão, minha irmã, insista, peça com devoção, né? Mas veja bem, você vai dizer assim: padre, mas eu peço tanto e às vezes eu não consigo alcançar a graça que eu pedi, né? Pois é, lembra sempre que Deus dá a graça segundo o coração dele. Lembre-se, você não conhece um grão de areia da tua própria vida. Deus conhece você de eira a beira, de cabo a rabo, tá? Então, às vezes tem coisas que o Senhor não vai nos conceder. Por causa do quê? Porque às vezes aquilo que a gente está pedindo não vai ser bom de verdade. A gente conhece um pedacinho da nossa vida e ele conhece a totalidade. A gente pede as coisas, mas não pensa nas consequências daquilo que nós pedimos. Pois é, por isso que o próprio Senhor vai dizer: você pede, pede mal e não sabe como pedir. Pede, pede mal e não sabe como pedir. É a história do molequinho que no Natal chegou lá para o pai e para a mãe dele e disse assim: oh, eu queria tanto a bicicletinha. Aí eles falaram: ah, mas nós não temos condições, mas vamos rezar para ver se Deus providencia uma bicicletinha. E aí o menino foi lá, pediu para Jesus: eu queria uma bicicletinha. E aí de repente no Natal veio uma bicicletinha. E aí o menino falou assim: mas não era desse jeito que eu queria a bicicletinha. Eu queria com fitinhas no guidão, eu queria com canudinho na raia da bicicleta, eu queria que tivesse uma buzina, eu queria que tivesse um retrovisor e daí por diante. Aí Jesus responde: ué, mas você pediu só uma bicicletinha. Você não tinha enfeitado a bicicletinha para mim. Então é para dizer para nós assim: nós pedimos, pedimos mal e não sabemos como pedir, né? Porque às vezes a gente pede uma coisa, não sabe das consequências e acaba não pedindo direito. Nossa oração deve ser insistente, mas devemos pedir aquilo que o Senhor nos proporciona. Aí você vai perguntar para mim assim: padre, como é que eu peço então? Eu, de maneira muito simples, eu diria assim: faça-se em mim, Senhor, segundo a tua palavra e a tua vontade, não o que eu quero, mas o que é melhor para mim. Então o Senhor vai nos conceder. Senhor, eu não sei o que pedir, porque eu não conheço nada da minha vida. Eu não sei o que pedir, porque eu não conheço nada da minha história. Mas eu sei, Senhor, que o Senhor sabe todas as coisas e conhece todas as coisas, sabe do meu coração e sabe o que vai ser bom para mim e o que não vai ser bom. Por isso, Senhor, concede a tua vontade na minha vida. Eu pediria dessa forma: faça-se em mim segundo a tua vontade, não o que eu quero, mas a tua vontade, não o meu projeto, mas o teu projeto, não aquilo que eu idealizei para a minha história, mas aquilo que for melhor, Senhor, segundo o teu coração. Confio e espero no Senhor, espero em Deus, para que Ele faça todas as coisas na minha vida, segundo o coração dEle. Então, meu irmão, minha irmã, deposita a tua confiança no Senhor. Você lembra aquela brincadeira? Não sei se você lembra aquela brincadeira. A gente fazia às vezes na aula de educação física. O professor colocava a gente em círculo e colocava um aluno no meio do círculo. E aquele aluno tinha que soltar o corpo, né? E aí soltar o corpo e confiar que o outro colega ia agarrar e o do meio não ia se esborrachar no chão, né? Geralmente, claro, que a gente deixava esborrachar no chão, né? O outro sempre esborrachava, mas a ideia era a confiança, né? É essa confiança que eu devo ter
em Deus. Eu me lanço nos braços do Senhor. Eu deixo Ele governar a minha vida. E aí Ele vai fazer o melhor na minha história e no meu querer e no que eu estou buscando. Pois é isso aí. Vamos ouvir uma música e já voltamos.

isso aí, bendigamos ao Senhor sempre por toda a sua graça e a sua bênção em nossa vida. Ele tem proporcionado tantas coisas no nosso viver. E é essa a insistência que nós devemos ter, ir sempre ao encontro do Senhor. Pedir sim, mas pedir com fé, peça com devoção. E se for para o teu bem, o Senhor vai lhe conceder a graça que tanto você necessita para a tua caminhada e para a tua vida. Então é preciso pedir sim e peça com fé. Essa é a insistência. A fé transforma. A fé, como diz o ditado popular, remove montanhas. Quantas montanhas da tua vida você precisa remover? Quantas situações da tua vida precisa ser enfrentado? Tudo na vida foi feito para ser enfrentado, né? E as dificuldades não são situações para nos diminuir. As dificuldades vêm para a gente enfrentar e ver o que pode ser feito de melhor, o que pode ser feito de melhor. Então são desafios. Entenda as dificuldades como desafios, entenda as dificuldades como enfrentamento. E a gente sempre tem que perguntar: o que eu posso fazer de melhor dentro dessa situação que eu estou vivendo? O que eu posso fazer de melhor? Tá, então aí as coisas começam a clarear, mesmo que você não venha e veja uma resposta na hora que você quer, mas as coisas começam a clarear quando você pergunta. Tá? Então não tenha medo de perguntar, porque o Senhor te responde naquilo que é necessário. Muito bem, então recadinhos de hoje. Quero lembrar, nós temos Santa Missa às 19h30 lá na Igreja de São Sebastião. Tá bom? Então vamos participar com alegria da Santa Missa, receber uma palavra, receber a Eucaristia e partilhar a vida com os irmãos. É necessário. Peçamos a bênção para a nossa caminhada, para a nossa vida de fé, para a nossa família, para o nosso trabalho. O Senhor esteja convosco, Ele está no meio de nós. Abençoe, Senhor, essa vossa criatura água. Abençoe todos aqueles que sorverem dessa água, que obtenham a saúde do corpo, da alma e do espírito, e possam assim ser santificado e purificado. Retirem-se os anjos maus e venham os anjos portadores da paz. Desapareça desses corações, dessas vidas, todo o mal. Manifesta, Senhor, o poder do vosso santo nome. Manifesta, Senhor, o poder do vosso santo nome, que pela intercessão de Nossa Senhora Aparecida, Beato Padre Donizete, possa vos abençoar com a bênção da saúde e da prosperidade do Pai, do Filho e do Espírito Santo. Amém. Uma santa tarde. Muito obrigado pela tua audiência e até amanhã, se Deus quiser.

0: tudo vai passar, viu?
1: Que tudo vai passar.
0: Só as vozes, não chore.
1: Não chores.
0: Só quem acredita nisso.

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0: Oi, cheguei carinhosamente. Boa tarde, Espírito Santo do Pinhal. Boa tarde para toda o leste paulista, para o sul das Minas Gerais e para o mundo todo através de Rádios Net, onde você estiver no mundo, você curte a Pinhal Rádio Clube através do aplicativo Rádios Net. Tô aqui com o Thiago na sonoplastia. Boa tarde, Thiaguito, tudo bem? Como é que passou de ontem? Beleza pura? Então tá bom, tá? Isso aí, que continue assim, não é mesmo? Então estamos iniciando o nosso Alô Pinhal desta quinta-feira. Hoje, quinta-feira, 8, né? É, hoje é 8 de outubro, já é 8. Mamma mia, cara, tá? O tempo voa, né? Bem, hoje é 8 de outubro, então nós estamos aqui nesta quinta-feira e apresentando ao vivo e em cores o nosso Alô Pinhal. E nesta abertura quero mandar um beijo para Venízia, minha nova ouvinte. Seja bem-vinda, Venízia. É um prazer tê-la como ouvinte aqui do Alô Pinhal, hein? Bem, estamos então aqui para trazer para você os grandes sucessos das décadas de 60, 70 e 80. Aqui, a saudade também é jovem. Recordar é viver, hein? E não se esqueçam disso. E eu vou abrir o programa de hoje com o meu grande amigo Moacir Franco de Oliveira, que no último dia 6 completou 90 anos de idade. Ó, o Mo tá com 90 já. Ele que é mineiro, né? Ele é mineiro e está gozando aí os seus 90 anos com muita saúde, com muito sucesso. E é um amigo meu de longa data, por quem eu tenho uma grande estima e consideração. E eu abro o Alô Pinhal de hoje para todos os fãs do Moacir Franco de Oliveira. Ele está aqui, de sua autoria. Depois, a Rita Lee, Mania de Você.
1: E aqui hoje, abrindo o Alô Pinhal musicalmente, eu vou trazer o meu grande amigo Moacir Franco de Oliveira, que agora no último dia 6 de outubro completou 90 anos. Moacir é de 1936, ele completou 90 anos no último dia 6 de outubro. E eu quero dedicar essa canção para o meu amigo Moacir Franco e para todos os seus fãs. Aqui no Alô Pinhal, Moacir Franco, Ele Está Aqui. É uma música lindíssima, letra lindíssima, de autoria do Moacir, que ele gravou na gravadora RGE. Então tá aí hoje, abrindo musicalmente o nosso Alô Pinhal desta quinta-feira, Moacir Franco, Ele Está Aqui. Essa é para você, amor. Parabéns, muitas felicidades, muita saúde, meu querido amigo.

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2: Sou eu. 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Um abraço para vocês aí, hein? E aqui a gente continua trazendo grandes sucessos de ontem para você recordar hoje. Porque a saudade também é jovem aqui no Alô Pinhal. E já o meu abraço aí para os meus amigos da Suíça, a Mayrelis Nigli, o Marcos Nigli, é o meu grande amigo, né? E que ele é da Suíça. E é um grande amigo meu que eu tenho há vários anos, desde que chegou em Pinhal. Ele é dono da Suisto. Então, a Mayrelis e o meu amigo Marcos, aquele abraço. Paz, né? Da linda Nigli. E também um abraço aqui nas costurinhas. Lá eles não perdem o Alô Pinhal. A Cleusa, minha vizinha, a Eliana, que é irmã da Cláudia, filhas da saudosa Zélia Zambelli. E a Trindade, que faz parte aí do quadro das costurinhas. Um abraço para vocês, hein, gente? Eu trago agora aqui no Alô Pinhal Bill Medley e Jennifer Warnes. Música lindíssima, The Time of My Life. Depois, Roupa Nova, Luz do Teu Caminho.

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2: São 12 horas mais 53 minutos. É? Dá tempo? Dá tempo? Então vamos. Então vamos, tem mais duas canções aqui. Às 12h53. Bem, deixa eu ver quem é que chega na parada aqui agora. Ah, Bidis. Olha, os irmãos Bidis. Infelizmente, só um continua vivo de todos eles, não é? Bidis, Samion, Belong to Samion. Depois, Jessé, Solidão de Amigos.

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1: Estamos recebendo aqui a visita em nossos estúdios do Manuel Figueiredo, ele que é diretor da produtora Pirlim, Espírito Santo do Pinhal.
2: O Rurais, ele é um projeto que é realizado com o fomento do PROAC e da Secretaria da Cultura do Estado de São Paulo, com o apoio da Prefeitura de Espírito Santo do Pinhal e do Departamento de Cultura e de Turismo.
1: Você convidar a população pinhalense, da cidade, da zona rural, para ir ver essa exposição criada por vocês, que está aqui no andar térreo da Prefeitura Municipal.
2: Exatamente. Então eu convido todos os ouvintes para virem no Palácio do Café, vivenciarem a exposição Rurais, que tem cheiro, fotografia, objetos, traga a família, porque a programação é gratuita e aqui você vai encontrar gente e vai ter acesso a toda a programação. E convido vocês também a acessarem a nossa página, que é Rurais, só procurar no Instagram, e daí ali você vai ter acesso a trechos de entrevista, fotografias e divulgações da nossa exposição.
1: Tá ok, obrigado então e parabéns por essa exposição e por esse trabalho que você está fazendo de resgate da memória da cidade, você continua fazendo isso.
2: Muito obrigado, Davilson, e um salve para todos os caipiras que estão ouvindo a gente.
1: Salve.
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9: São 13 horas mais 6 minutos. No Alô Pinhal, recordar é viver. E eu rolo aqui agora a Madonna com Lift to Tell. Depois, Giliar e Harmony Cat da minha amiga Vivian da Costa Manso. Eu amo amar você. Eu quero dedicar aí para Venícia, para Fernanda e para todos curtindo o Alô Pinhal desta quinta-feira.

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2: E agora no Alô Pinhal, a oração da família, proferida pelo Monsenhor Augusto Alves Ferreira.
5: Que nenhuma família comece em qualquer de repente.
6: Queremos pedir que Deus abençoe as nossas famílias. Por isto, oremos. Senhor Deus, que sois três amando num só coração. Vós criaste o homem e a mulher à vossa imagem e semelhança, e é de vós que provém nossas famílias. Queremos, ó Pai de amor e bondade, pedir-vos pelas nossas famílias. O Senhor sabe quais as dificuldades, problemas e obstáculos que as famílias têm que enfrentar no dia a dia. Pedimos, providenciai em todas as suas necessidades. Tornai cada família enriquecida com a paciência, a perseverança, o perdão, a harmonia, o amor, tornando fecundo o trabalho de cada uma. Que em nossos lares habitem os anjos portadores de vossa paz para guardar nossas famílias. E que a tua bênção, a bênção da família divina, Pai, Filho e Espírito Santo, inunde nossos lares e corações. Amém.
5: E que os filhos conheçam a força que brota do amor.
2: Nós ouvimos aqui no Alô Pinhal a oração da família que foi proferida pelo Monsenhor Augusto Alves Ferreira.
7: Abençoa, Senhor, as famílias. Amém.
2: Bem, com as famílias abençoadas pelo meu amigo Monsenhor Augusto Alves Ferreira, a gente continua musicalmente aqui recordando, porque recordar é viver. Vamos agora voltar à época das discotecas. Você viveu essa fase? Não, não era nascido ainda, né? Era uma loucura, cara. Era uma loucura. Tina Charles com I Love to Love. Essa música tocou muito nas pistas de dança das discotecas. E novamente volta o meu amigo Moacir Franco, Que Será de Ti?

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2: E aqui no Alô Pinhal, eu quero agradecer a audiência do casal, o Roberto Lúcio com a Dona Maria Aparecida Lúcio, que não perdem um Alô Pinhal. Ô Roberto, ô Dona Maria, é bom saber que vocês são ouvintes nossos aqui da Pinhal Rádio Clube, né? Ela disse que era ouvinte assídua do Bom Dia Pinhal e agora também do Alô Pinhal. Eu agradeço aí o carinho da atenção do casal, o Roberto Lúcio com a Dona Maria Aparecida Lúcio. Grande abraço aqui para vocês do Alô Pinhal. Eu quero que agradecer a audiência para o meu amigo Macuco, o pescador. Grande abraço, Macuco! Também para o doutor Matias, médico anestesista do Hospital Francisco Rosas. Também para nossa querida amiga Ivanilde Stonietti, sempre curtindo aqui o Alô Pinhal. Então, um grande abraço ao Macuco, ao doutor Matias, meu grande amigo. Também para a amiga Ivanilde Stonietti. Obrigado por estar aqui comigo no Alô Pinhal, hoje e sempre. Grande abraço. E aqui no Alupial quero agradecer a audiência dos irmãos, o Marco Francisco, de 7 anos, e a irmãzinha Maria Helena, de 4 anos, que não perdem o Alupial. O Marco e a Maria são filhas do Mário, que trabalha na Prefeitura Municipal. Um grande abraço aí, meu querido amigo Marquinho Francisco, e para a irmãzinha Maria Helena, de 7 e 4 anos, que todos os dias ficam ligados comigo aqui no Alupial. Muito obrigado, hein? Um abraço, Mário!
7: E meu abraço aqui também para o meu amigo Marcão, cozinheiro, ele é cozinheiro e dos bons, é mestre cuca dos bons. Um abraço aí, Marcão. E obrigado por estar aqui comigo no Alô Pinhal. Ele disse que adora o ratatá também. Todo mundo gosta do ratatá, tem gente que não gosta, é? Mas tem gente que gosta do ratatá, não é? Um abraço aí para vocês, hein? Mais uma vez, aqui para a minha amiga Fernanda, que também agora não perde mais o Alô Pinhal, né, Fernanda? Em Santo Antônio do Jardim, para os meus amigos que curtem o nosso programa aí, o Márcio e o Nelson, Rovigate, Santo Antônio do Jardim. Um grande abraço para vocês e obrigado por estarem aqui comigo no Alô Pinhal e para a Venícia também. Bem, eu trago agora os irmãos Bee Gees com Melody Fair. Nossa, música, conhece essa música? Muito linda essa música dos Bee Gees, Melody Fair. E o meu amigo José Augusto, na Odeon, na época, você.

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2: E o meu abraço para o meu amigo Gustinho, todos os dias curtindo aqui o meu programa. É um grande amigo meu, Gustinho, aí em Nova Lausanne. E mando um abraço também para todos os amigos, em especial para o Vardão e para o Barim. Um abraço, Gustinho. E no Alô Pinhal, às 13 horas e 40 minutos, vamos curtir aqui agora, Baltimora, Tarzan.

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15: Uma canção e duas interpretações, um dos quadros do seu Alô Pinhal. Hoje vamos voltar ao ano de 1975, novamente no Festival de San Remo na Itália. Um expoente da música italiana, compositor, cantor Domenico Modugno, já falecido, e Andin telefonou. E aqui no Brasil, o grande sucesso desta música foi com o cantor Márcio José, O Telefone Chora. De volta hoje, em destaque, em uma canção e duas interpretações. Lembrando que esta música também foi gravada em francês pelo cantor Gilbert. Portanto, hoje tem Domenico Modugno, de saudosa memória, Pian de Telefono. Márcio José, O Telefone Chora. Foi um grande sucesso do saudoso cantor Márcio José. Em destaque hoje, em uma canção e duas interpretações. Aqui, no Alô Pinhal, onde a saudade também é jovem.

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5: E agora um importante aviso da Secretaria da Saúde. Chama atenção a todos vocês. 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Em razão do feriado na próxima segunda-feira, os agendamentos de transporte da saúde para os dias 12 e 13 deverão ser realizados até a quinta-feira, dia 8, que é hoje, tá? 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Vou falar o aviso de novo. Em razão do feriado na próxima segunda-feira, os agendamentos de transporte da saúde para os dias 12 e 13 deverão ser realizados até a quinta-feira, dia 8. Então presta atenção, se você vai ter que usar o transporte de saúde os próximos dias 12 e 13, você tem que agendar até hoje. Então, eles estão avisando, tá?
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2: E meu abraço aqui para os meus amigos, esse casal querido por mim, que é o Irineu com a Vera. Vera, um abraço, Vera. Irineu, aquele abraço. E para os meus amigos aí da praça, o Beto Pizzi e demais amigos da praça, aquele abraço. E aqui às 14 horas e 5 minutos, no Alô Pinhal, eu trago para você Roberto Carlos. Esse cara sou eu, sabiam disso? Depois, o grupo ABBA com I Do, I Do, I Do, I Do, do filme O Sol da Meia-Noite.

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2: E do disco comemorativo aos 50 anos dos Demônios da Garoa, eu rolo aqui esta linda canção, Seu Querer.

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1: E hoje ficamos por aqui, agradecendo a todos que curtiram as nossas canções do Alô Pinhal desta quinta-feira. Bem, amanhã, sexta-feira e segunda, feriado dia 12, o programa vai ser gravado. Eu não vou estar aqui. Mas na terça-feira, dia 13, eu volto ao vivo para mais uma edição do seu Alô Pinhal. Fiquem com Deus, bom final de semana e até terça-feira. Fui!
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Boa tarde, ouvintes da Nova Clube do programa Alô Pinhal. Chegou a hora da palavra amiga. Vamos formar a nossa grande corrente de fé ecumênica. É o momento da palavra amiga. É o momento em que católicos, espíritas, evangélicos, enfim, todas as pessoas de todas as raças e credos que se unem como filhos de Deus que são e pedem ao Pai as bênçãos da compreensão, do entendimento, da tolerância e do amor. Esse é o momento em que as pessoas de fé enchem seus copos de água, sabendo que essa água, que é a fonte da vida durante a oração, será fluidificada e há de se transformar num remédio para os males do corpo e da alma. Porque disse Jesus: onde estiverem duas ou mais pessoas reunidas no meu nome, lá eu estarei. Neste momento, Senhor, permita que os mensageiros de Deus estejam fluidificando a água na casa de cada um dos nossos ouvintes, nos hospitais. Esteja ela num copo, numa caneca ou mesmo numa garrafa. Permita que os vossos mensageiros possam depositar nessa água uma gotinha de luz, capaz de curar o sofrimento, a angústia e diminuir a dor. Sabemos, Jesus, que a verdadeira vida é a espiritual e que algumas doenças, porque resultantes da lei da causa e do efeito, ainda não podem ser curadas nesta existência. Senhor, dê a cada um de nós a capacidade para mudar aquilo que for possível de ser mudado, e a resignação para compreendermos o que não pode ser, e a sabedoria necessária para distinguirmos um do outro. Afinal, se o seu corpo padece, é para que o espírito imortal deixe na terra suas dificuldades e prossiga em melhores condições para a vida eterna. Senhor, dê a todos, sem exceção, a certeza de que se estamos juntos nesta jornada é para alcançarmos melhor a vida espiritual, onde um dia estaremos todos, dando cumprimento à promessa vossa, longe de todas as doenças e da morte, porquanto todas essas coisas já serão passadas. E você sabe, na medida que o ser humano vai avançando através do seu conhecimento, através da sabedoria, ele vai aprimorando toda a sua gama de conhecimentos e, conclusivamente, também de medicamentos. E daí as curas vão acontecendo. Uma ou outra pode acontecer, sim, através da oração, através da sua capacidade de receber essa cura. Não é pensar que alguém vai fazer assim com o dedo e, de repente, de uma hora para outra, vai resolver o problema. Não é assim, mas depende de ter a competência para se obter essa cura. Agora, você não pode deixar de acreditar, não pode deixar de pedir, porque, afinal de contas, nem sempre a gente obtém tudo aquilo que se pede a Deus. Mas o importante é saber que existe essa competência, que existe essa capacidade. É preciso só acreditar e ter fé.

Deus nosso Pai, que sois todo poder e bondade, dai a força àquele que passa pela provação, dai a luz àquele que procura pela verdade, põe no coração do homem a compaixão e a verdade. Deus, dai ao viajante a estrela guia, ao aflito a consolação e ao doente o repouso e a cura, se possível for. Senhor, que vossa bondade se estenda sobre tudo que criaste. Piedade, Senhor, para aqueles que vos não conhecem. Esperança para aqueles que sofrem. Que vossa bondade permita aos espíritos consoladores derramarem por toda parte a paz, a esperança e a fé. Deus, um raio, uma faísca do vosso amor pode iluminar a terra. Deixai-nos beber das fontes de vossa bondade fecunda e infinita, e todas as nossas lágrimas secarão, todas as nossas dores se acalmarão. Um só coração, um só pensamento subirá até vós como um grito de reconhecimento e amor. Como Moisés sobre a montanha, nós vos esperamos com os braços abertos. Ó bondade, ó beleza, ó perfeição. E queremos de alguma forma merecer a vossa misericórdia. Deus, dai-nos a força para ajudarmos no progresso a fim de subirmos até vós. Dai-nos a caridade pura, dai-nos a fé e a razão. E finalmente, Senhor, dai-nos a simplicidade que fará das nossas almas o espelho onde se deve refletir somente a vossa santa imagem.

Pai nosso que estais nos céus, santificado seja o vosso nome. Venha a nós o vosso reino. Seja feita a vossa vontade, assim na terra como no céu. O pão nosso de cada dia nos dai hoje. Perdoai as nossas ofensas, assim como nós perdoamos aqueles que nos ofenderam. Mas não nos deixeis cair em tentação, mas livrai-nos de todo o mal. Porque Teu é o poder, e Tu, Senhor, é a glória por todos os séculos e séculos. Amém.

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1: 2:30.

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0: conectado com você, sintonizado com o mundo. Olá, pessoas maravilhosas do meu coração. Uma linda e excelente tarde para você que sintoniza. ZYD 999, essa é a sua Clube FM, transmitindo em 102,1 MHz. E a partir de agora, eu, Diego Perina, serei a sua boa companhia até às 5 em mais uma programação Tarde Mix. Agradeço demais a sua doce sintonia por aqui. Um prazer enorme estar juntinho de você. 2h32, ouvindo Sérgio Mendes com Take This Love.
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101,1 Clube na sua frequência e a melhor é sintonia sempre disparadamente para você, trazendo muito mais alegria, muito mais sucessos, muito mais as incríveis recordações, tudo o que você gosta de ouvir, curtir e conferir, é claro que passa primeiro por aqui. Faltando 2 minutos para as 3 horas da tarde, você conferiu aqui comigo o som de Toquinho com Aquarela. E voltamos ao ano de 1983. Antes também passando por aqui o som de Smokin' Robinson com Just to See Her. Essa veio do ano de 1987 e é mais uma que você recorda aqui através da programação mais vibrante sempre no seu rádio, do jeitinho que você adora ouvir, curtir e conferir, com muito mais sucessos completando a

0: sua tarde. Grande abraço para você que segue curtindo o nosso programa. Por onde quer que você esteja, é você muito bem acompanhado, você sempre super sintonizado. Forte abraço, seguimos sempre ligados em você.
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6: Frente fria foi embora e o aquecimento acontece em maior proporção hoje em todo o estado de São Paulo. Com muito sol e calor, o interior paulista chegará a marcas extremas de até 35 graus no norte e noroeste. 33 graus em Barra Bonita, Bauru e Jaú. Ainda em Marília, Lins, Ourinhos, Assis e todo o Vale do Paranapanema. Araras e Casa Branca com 30 a 32 graus, mesmas temperaturas em Espírito Santo do Pinhal. 30 graus em Campinas e Sorocaba, na capital e na Grande São Paulo. 28 a 30 no Vale do Ribeira, também no Vale do Paraíba. Litoral com 26 a 28 graus. São José do Rio Preto e Ribeirão Preto de 32 a 33 graus. 32 graus em Araçatuba. Calor em todo o estado de São Paulo até a chegada de nova área de instabilidade e vem pré-frontal de frente fria entre o final de semana e o começo da próxima, mantendo as condições hoje de chuvas isoladas para a faixa leste devido à nebulosidade e à infiltração marítima. Nevoeiros ao amanhecer prejudicaram e prejudicam ainda a visibilidade em alguns pontos da Serra do Mar e em suas proximidades, principalmente entre o Vale do Paraíba, o sul de Minas Gerais e o Rio de Janeiro. As temperaturas sobem amanhã bastante, o fim de semana terá aproveitamento em alguns momentos, mas às tardes com possibilidade de chuva devido à chegada de frente fria, que vai alterar novamente as condições do tempo para chuva com maior facilidade, inclusive com temporais mais fortes, que já podem acontecer hoje devido ao outro fenômeno, que é a baixa pressão atmosférica sobre o Paraguai, que vai determinar ventos fortes também em parte do oeste paulista no decorrer do dia e a possibilidade maior de chuvas e trovoadas temporais durante a tarde. 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
0: Agora 3:04.
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0: Na Clube FM, o som de Hot Chocolate.

0: você já sabe que pode levar é sempre a nossa programação juntinho de você. Em casa, no trabalho, no trânsito, sempre a melhor companhia, fazendo do seu dia a dia aquele momento mais do que ideal e super especial, com grandes sucessos, com grandes interpretações para você. Clube FM e a nossa Tarde Mix, a combinação perfeita. De volta ao som de Estrela com Gilberto Gil, no ano de 1997. E tivemos por aqui também ela, Brenda Russell, com Piano and the Dark. Essa veio de 1988. Agora 3:30, linda tarde para você que escolhe sempre o nosso programa para ser a sua boa companhia.
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0: tem Boney M.

0: Clima envolvente na sua tarde, essa é a nossa programação Tarde Mix, juntinho de você, por onde quer que seja, é você muito bem acompanhado, você sempre super sintonizado. Faltando 3 minutos para as 4 horas da tarde, você ouviu aqui comigo o som de Information Society com Repetition. Essa veio direto do ano de 1988, e antes também relembramos o som de Vanessa Rangel com Palpite. Mais uma que você recorda por aqui através da nossa programação. De volta ao ano de 97 com esse super destaque aí das nacionais também. Muito mais rádio, muito mais músicas, muito mais alegria, muito mais a sua companhia. Sempre fazendo aqui aquele momento incrível e pra lá de especial com o clima ainda mais do que agradável. Forte abraço pra você que não perde, não troca e não muda a sintonia por nada. Sempre grudadinho com a gente, claro, na mais especial vibe.
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3: E vamos para as vagas do pátio para o dia de hoje. Ajudante de cozinha, requisitos, candidatos com experiência e disponibilidade para trabalhar das 14 às 22 horas de segunda a sábado. Assistente de RH e departamento pessoal, requisitos, candidatos ou candidatas com ensino médio completo para realizar todo o processo de RH da empresa, recrutamento, admissão, rescisão, pagamentos e afins. Necessário ter conhecimento em legislação trabalhista e previdenciária, além de experiência comprovada na área. Vagas para jovem aprendiz, auxiliar de logística e assistente administrativo. Requisitos: somente candidatos ou candidatas com idade entre 18 e 22

0: anos que sejam cursando e tenham concluído o ensino médio e com conhecimento em informática, pacotes Word e Excel. Vagas para os períodos da manhã e tarde, das 8 da manhã ao meio-dia e das 13 horas às 17 horas. Tratorista agrícola. Requisitos: candidatos com ensino fundamental completo, habilitados categoria B e experiência anterior no manejo, pulverização e aplicação de calcário na cultura de café. Os candidatos interessados devem comparecer ao PAT, portando CPF e RG, para serem encaminhados às vagas disponíveis.
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9: 4:03. 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

0: Passando por aqui em nossa programação com La Mia Historia Fraledita. Você ouviu o ano de 1994 por aqui também, na sua melhor sintonia disparadamente. Antes, recordamos juntinhos o som de Cliff Richard com We Don't Talk Anymore. Essa veio do ano de 1987 para você. Segue na sintonia, conferindo, curtindo sempre a nossa programação e assim fazendo de sua tarde aquele clima super gostoso e pra lá de ideal. Os grandes destaques musicais de todas as épocas e nos mais variados estilos passando por aqui sempre, pra você que segue em sintonia curtindo o nosso programa, pra você aí que nos dá preferência total, levando a alegria e o alto astral pra você que segue na conexão.
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0: São 4:30.
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0: Ótima tarde pra você. Esse é o som de Djavan.

todas as tardes escolhem aqui ao nosso programa para ser a sua boa sintonia. Fique ligado, porque dentro de instantes você confere a programação sertaneja de sua tarde com ele, o nosso amigo Antônio Carlos, que vai te fazendo companhia até às 7 da noite. Amanhã tem muito mais, você já sabe, eu te espero ansiosamente, sempre a partir das 2h30, aqui nas ondas da sua Clube FM. Lindo final de tarde pra você, fiquem todos com Deus, porque eu estou indo nessa. Valeu, bonitinha, valeu, bonitão, aquele abraço, hein? Fui!

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1: Estamos recebendo aqui a visita em nossos estúdios do Manuel Figueiredo, ele que é diretor da produtora Pirlim, Espírito Santo do Pinhal.
2: O Rurais, ele é um projeto que é realizado com o fomento do PROAC e da Secretaria da Cultura do Estado de São Paulo, com apoio da Prefeitura de Espírito Santo do Pinhal e do Departamento de Cultura e de Turismo.
1: Você convidar a população pinhalense, da cidade, da zona rural, para ir ver essa exposição criada por vocês, que está aqui no andar térreo da Prefeitura Municipal.
2: Exatamente. Então eu convido todos os ouvintes para virem no Palácio do Café, vivenciarem a exposição Rurais, que tem cheiro, fotografia, objetos, traga a família, porque a programação é gratuita e aqui você vai encontrar gente, vai ter acesso a toda a programação. E convido vocês também a acessarem a nossa página, que é Rurais, só procurar no Instagram, e daí ali você vai ter acesso a trechos de entrevista, fotografias e divulgações da nossa exposição.
1: Tá, ok. Obrigado, então, e parabéns por essa exposição e por esse trabalho que você está fazendo de resgate da memória da cidade. Você continua fazendo isso.
2: Muito obrigado, Davilson, e um salve para todos os caipiras que estão ouvindo a gente.
1: Salve.
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0: 5 e 15.
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0: Olá, gente amiga, estou por aqui, 17 horas e 18 minutinhos, aqui na 102,1 Rádio Clube FM, a sua rádio, hein? A rádio que toca o seu coração, né? Então por aqui, Antônio Carlos, vamos fazer uma companhia para você até as 19 horas com a boa música sertaneja. Bom, e lembrando hoje que hoje, meu amigo, hoje é quarta-feira, né? Quarta-feira hoje, dia 8 de outubro de 2026, hein? Ah, coisa boa, tá chegando aí, bora lá, gente! E a partir de agora, meu amigo, minha amiga, você está também convidado para participar também pelo 365-1-4444, né? Ou se não, você manda um zap para nós, certinho, combinados? Ficamos assim, eu daqui, você de lá, eu toco e você ouve, tá bom? Beleza? Ah, gente, beleza pura, pura beleza, então tá bom demais, vamos lá, né? É isso aí. É o programa Coração Sertanejo, só toca Madonna e você mergulhando a pureza na emoção com o melhor da música sertaneja por aqui pela 102,1 Rádio Clube FM, a rádio que toca o seu coração. Nós por aqui até às 19 horas, com certeza, com o melhor da música sertaneja. Olha o nosso boa tarde, começando dando boa tarde pro pessoal aqui da fazenda, do sítio, da chácara, meu amigo. Boa tarde para você, minha amiga, você que tá aí na chácara, você que tá na fazenda, no sítio, onde quer que você esteja. Uma boa tarde para você, uma tarde com muito mais alegria, né? Com muito mais moda boa para você alegrar a sua tarde aí, tá? A partir de agora você vai ficar comigo, hein? Você que tá coladinho de nós, é você que tá ouvindo a gente pelo rádio, pelo celular. Obrigado pela companhia, viu? Vamos juntos coladinhos até às 19 horas, porque aqui a moda é boa, né? Opa, é o melhor da música sertaneja, isso aí, tá? Então bora lá então, 17 horas e 20 minutinhos, dando sequência por aqui com o melhor do sertanejo, né? Tchon Carreiro e Pardinho, Neguinho Parafuso. Ah, modão, bora lá. Essa é boa, hein? Bora.
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0: 5:30.
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0: gente amiga, estou por aqui, 17h34, é o programa Coração Sertanejo, hein? Você que está na sintonia, obrigado, viu, gente? Obrigado a você que ouve a gente aí no Jardim Cruzeiro, viu? Ao pessoal que está ouvindo a gente no Jardim Cruzeiro, obrigado pela audiência, aos grandes amigos e amigas que estão curtindo a gente por aí. Obrigado, gente, obrigado, meu povo, obrigado a você, família sertaneja. E lembrando você que você que está na sintonia, nós vamos até às 19 horas, hein? Tem muita moda boa, tem muita moda boa por aqui, tá bom? Lembrando que aqui toca modão, aqui no programa Coração Sertanejo, que você ouve o melhor da música sertaneja. O som da, é o som da viola no fim da tarde, né? É isso aí. Todos os dias nós estamos aqui, de segunda a sexta, das 17 às 19 horas, levando a boa música sertaneja até você, família sertaneja. Olha, 17 horas 34 minutinhos. Eu aproveito por aqui e mando um alôzão também. Quero mandar um abraço também para o pessoal da onde, meu? Lá na Vila São Pedro. É o pessoal que está na sintonia também. Obrigado, gente. Obrigado pela audiência aí. Aos grandes amigos da Vila São Pedro. É, lá está o nosso amigo Zé Mecânico. Não, Zé, como é que você está? Tudo certo por aí? Um abração para o Zé Mecânico também que está ouvindo, gente. Obrigado, gente, que acompanha a gente todos os dias aí na Vila São Pedro, né? Obrigadão pela audiência aí. Um abraço para vocês, Zé. E a todos os amigos e amigas que estão curtindo a gente por aí. A gente manda um abração, manda boa tarde para vocês aí que está ouvindo a gente por aí, tá bom? E eu mando alôzão também lá pro bairro do Matadouro, pessoal que tá na sintonia da gente do bairro do Matadouro, né? Obrigado pela companhia, aos grandes amigos e amigas, a você que tá sintonizado aqui na Rádio Clube. Eu mando um abraço para você, uma boa tarde, hein? Pro pessoal do bairro do Matadouro. Ô, gente amiga, gente querida, gente da nossa querida Espírito Santo do Pinhal, né? Vale a pena, viu? São música de qualidade, viu? Pra você que tá sintonizado aí, eu tô ouvindo o modão. Continue com nós aí que nós temos aqui muita moda boa para vocês, tá bom? Tá? É isso aí. Tá? E você também pode participar ligando pra gente, viu? 36514444. Se você quiser ver o modão, né? Então pede o modão pelo 36514444. Bola 17h36, a moda aqui não para, a moda continua, atrás da outra, uma melhor que a outra. A gente dá espaço aqui para Léo Canhoto e Robertinho, cara, opa, mão de ferro, isso que eu mando aí pro pessoal aí das fazendas, do sítio da chácara, né, para todo o pessoal que tá sintonizado na gente aí. Vamos lá então com Léo Canhoto e Robertinho, mão de ferro, 17h36.
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0: ok, já estou por cá, meu amigo, minha amiga, 17 horas 44, um minutinho, 17h44, né, aqui na 102, viu? É, o Antônio Carlos fazendo companhia para você até as 19 horas com a boa música, certo? E lembrando que amanhã já é sexta, né? É, amanhã já é sexta-feira, estão sentindo o cheirinho de sexta, já viu? Sexta-feira e segunda-feira é feriado, né? É feriado, segunda-feira. É, aí o pessoal já começa a emendar no sábado, né? Sábado, domingo, segunda. Sábado, domingo e segunda. É isso aí. Olha, 17h44 e meio por aqui. Eu quero mandar um abraço para todo o pessoal que está ouvindo a gente também lá no Jardim Santa Rita. O pessoal que acompanha a gente aí. Obrigado, viu, gente? Você que acompanha a gente pelo rádio, pelo celular. A gente agradece pela preferência. E mando um abração para todos os amigos e amigas aí do Jardim Santa Rita, né? Gente amiga, hein? Um abraço para todos os amigos e amigas que estão com o radião ligado aí. Obrigado, gente. Obrigado, meu povo. Obrigado a você que gosta da boa música sertaneja. Olha, 17 horas 45 minutinhos, a gente vai pro intervalinho, mas daqui a pouco a gente volta, hein? Um pé lá, outro cara, né? Já estamos de volta por aqui. Aguenta aí que eu já tô chegando, hein?
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É, gente amiga, estamos por aqui, 18:17, 17:49, viu? É, o relógio da Cubra é o mais certo, né? Pra você que tá conferindo o relógio aí, né? Eu sei que agora não é hora de acertar relógio, mas estou falando pra você que é 17:49, tá? Você está ouvindo aí o programa Coração Sertanejo, o seu companheiro de todas as tardes, de segunda a sexta, das 17 às 19 horas, né? Estão por cá levando pra você aquele sucessão do passado, né? Coisa boa, hein? Olha, lembrando você que recordar o passado é viver os bons tempos. Então, meu amigo, vamos recordar. Vale a pena, viu? Vale a pena ouvir de novo, tá bom? Nada melhor do que ouvir um modão sertanejo, né? Na parte da tarde, é depois que você acaba mais um dia de trabalho, né? A graça de Deus, é isso aí. Olha, tem uma frase que eu tava vendo aqui, rapaz, é isso aí. É, quanto mais simples a vida for, né? Mais próximo de Deus nós estaremos. Então, tamo juntos, né? Junto com Deus, claro. Opa, é isso aí. Olá, 17:50 por aqui. Eu mando um abraço pra todo o pessoal também que tá ouvindo a gente na Raia de Baixo, pessoal que acompanha a gente aí. Obrigado, viu, gente? A todo o pessoal que tá sintonizado aí na Raia de Baixo, Raia de Cima. A todos os amigos e amigas aí, muito obrigado pela audiência aí, tá? Uma boa tarde pra vocês. Tudo de bom pra vocês. Que Deus abençoe a cada um de vocês aí da Raia de Baixo e também da Raia de Cima. E para você que está aí querendo ligar para a gente, bate o dedo no telefone aí, liga para nós, que o telefone liberado é o 3651-4444, para você pedir um modão, senão você manda um zap para nós, que nós vamos atender você com o maior prazer, com o maior carinho. Olha, 17:51, e quem ligou para a gente também, né? Deixa eu lembrar que está marcadinho aqui, quem ligou para a gente é a nossa ouvinte lá do Jardim Cruzeiro, é isso mesmo, que a gente Cruzeiro, né? Se eu tiver errado, foi marquei errado aqui, a Terezinha, ela mora lá no Jardim Cruzeiro, ela pediu para a gente aqui, toca uma para nós, Eduardo... do Rick Reino, né? Que é o Rick Reino. Então, ela pediu pra gente, a música, o nome da música é Olhando nos Seus Olhos, né? Essa música é de 1992, né? Ô, sucesso aí com o Rick Reino. Oferece também pra uma pessoa, é lá pro Edson de Albertina, né? Da cidade de Albertina. Alô, Edson, essa aqui é pra você, viu? É quem está oferecendo, a Terezinha, aqui do Jardim Cruzeiro, aqui da cidade Espírito Santo do Pinhal, viu? Um abraço pra vocês aí de Albertina, Minas Gerais. A grande pessoal que tá ouvindo a gente aí, né? Aí a cidade de Albertina, vizinha nossa aqui, pertinho de nós aqui, tá bom? Então, a Terezinha oferece aí pro Edson, lá de Albertina, essa música aqui, tá bom? Rick Renner, Olhando nos Seus Olhos, músicas de 1992. Vamos viajar? Então, vamos lá, então. É, viajando no tempo, hein, com 1900, lá pra 1992. Quem lembra dessa? Então, bora lá, meu amigo, vou aumentar o volume aí, que esse sucesso é sucessão, viu? É um grande sucesso de Rick Renner.

0: Epa, epa, epa, estamos de volta por aqui, 17 horas e 59 minutinhos, é a 102,1 Rádio Curu FM, levando para você o melhor da música sertaneja. Vamos juntos, hein? Vamos juntos, coladinhos, porque tem muita moda boa, hein? É, você ligado na melhor, você que ligou a rádio agora, você que está aí na sintonia acompanhando a gente, é o programa Coração Sertanejo, uma verdadeira moda viagem no tempo, viu? São músicas do passado no presente. E para você que ligou a rádio agora, eu desejo para você uma boa tarde, né? Um bom começo de noite pra você, uma boa noite, meu amigo, e daqui a pouquinho já é noite, tá bom? Isso aí, tá? É, vamos aproveitando aqui, mandando alusão também o pessoal que tá ouvindo a gente, lá onde? Lá no Parque da Figueira. Gente amiga, gente querida, né? Gente que ouve a gente aí no Parque da Figueira. Obrigado, gente, obrigado pela audiência, a você que acompanha a gente aí pelo rádio, pelo celular, a você que tá com o radinho ligado na cozinha, aí com o radinho ligado no quarto, na sala, na área, no banheiro? Não, no banheiro tá errado. Opa! Um abraço pra vocês, uma boa tarde, boa noite, meus amigos aí que tá curtindo a gente lá no Parque da Figueira, tá? Olha, são 18 horas, 18 horas em ponto, a gente vai com o momento de fé agora, né? Vamos lá, daqui a pouco a gente volta com muito mais sucesso pra vocês.
1: Seis horas. Agora, a bênção do Padre Donizete Tavares de Lima, o Padre dos Milagres de Tambaú.

Ó Senhora Aparecida, eu renovo neste momento a minha consagração. Eu vos consagro os meus trabalhos, sofrimentos e alegrias, o meu corpo, a minha alma e toda a minha vida. Eu vos consagro a minha família. Ó Senhora Aparecida, livrai-nos de todo o mal, das doenças e do pecado. Abençoai as nossas famílias, nossos doentes, nossos velhinhos e as crianças. Abençoai a Santa Igreja. Abençoai a nossa paróquia e o nosso vigário. Ó Senhora Aparecida, lembrai-vos que sois a padroeira poderosa de nossa pátria. Ó Senhora Aparecida, bendito e sagrado coração, abençoai a nossa nação e pedimos de novo, olhai o nosso povo.

Deus eterno e todo-poderoso, que tendo escolhido a água, fonte de vida e pureza, para nos dar a graça batismal, fizestes também aparecer no rio Paraíba a imagem da Virgem Imaculada. Abençoai esta água e fazei que ela nos recorde nosso batismo, para que, purificados de nossas faltas, vivamos como cristãos, membros da vossa igreja, e cheguemos um dia à vida eterna. Por Cristo nosso Senhor.

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aqui, que já estou por cá, meu amigo. 18 horas e 10 minutinhos, 18 e 10. Gente, amiga, pra você que tá na sintonia, é o nosso boa noite, viu? Boa noite pra você que ligou o radião agora, tá? É, um abração bem apertado pra você, tá? Pra você, meu amigo, minha amiga. A você, meu senhor e minha senhora, você, vovô, vovó, né? Benção, vó. Nós por aqui, vô. Tô por aqui, vó. Tô aqui, viu? É. É isso aí, pra você que tá na sintonia, você que tá ouvindo a gente aí, obrigado, viu, gente? Obrigado, obrigado mesmo de coração a você que gosta daquela boa música sertaneja, é música pra você matar a saudade, né? É isso aí. Olha, é o programa Coração Sertanejo. Os bons tempos estão de volta aqui na 102,1 Rádio Clube FM. É só sucesso, viu? Pra você que tem saudade daquele modão antigão, né? Daquele um lá que faz você chorar, você soltar a lágrima do cantinho dos olhos, né? Meu amigo, aqui toca modão, tá bom? E você também pode participar com a gente, viu? Ligando pelo 3651-4444. Ligue já, viu? 3651-4444. Eu mando um abração. Quero mandar um abraço lá em Itapira. Meu amigo Vanderlei, cadê você? Onde você tá? Um abraço pro Vanderlei. Vanderlei tá na sintonia, tá ele, toda a família ligada a gente lá em Itapira. Um grande abraço a você, meu amigo. Tudo de bom, viu? Que Deus abençoe você e que você tenha uma boa noite, você e a família toda aí, tá? Tudo de bom pra você, viu, Vanderlei? Um abração, meu amigão. Olha, 18 horas e 11 minutinhos, aproveito que manda um alusão também, quero mandar um alô também, né? Ontem ela ligou pra gente aqui, a Neuza, quero mandar um alô também, né? Quero mandar boa noite pra Neuza, lá do São Judas, a Neuza também tá lá, a Gisele, a Josiane e também o Benedito. Alô, Benedito, um abraço pra você, meu amigo, tudo de bom, viu? Uma boa noite pra vocês, é, pra Neuza, é, pra Gisele, pra Josiane, a Josiane e também o Benedito, que tá curtindo a gente lá no São Judas. Obrigado, viu? Um abraço a vocês aí, que vocês tenham uma boa noite, tá? Que Deus abençoe a cada um de vocês, obrigado pela sintonia aí, os grandes amigos e amigas aí do São Judas. Reloginho que não para, marcando 18 horas e 11, 12 minutinhos, eu quero, vou mandar esse modão aqui, né? Quem pediu pra gente foi o Joel Montanha. Alô, Joel, como é que você tá aí, meu amigo? Tudo certo por aí? O Joel reside ali na rua Vereador Estevo de Felipe. Esses dias eu dei uma enroscada aqui, rapaz, não sabia o nome da rua, rapaz, tá com a cabeça lá no mundo da lua, rapaz. Já tinha passado, não é? Eu esqueci, tá? O nome da rua é Rua Vereador Estevo de Felipe. Tá lá o nosso amigo Joel. Joel, tudo certo, meu amigo. Então ele pediu pra gente aqui, toca uma pra nós do Lourenço Lorival, né? A casa da vovó. Ai, casa da vovó, né? Diz todas as casas da vovó e do vovô é bom, né? É bom demais. Eles agradam demais, né? Os netos, né? É, são os segundos filhos, né? Do casal, né? A mulher tem um filho, joga pra vó. Joga pra vó, ô vó! E você sabe, meu amigo, você sabe quando que um homem vira ovo? Quando que um homem vira ovo? Quando ele tem um filho, fica em casa e tem os netos, aí fica falando, ovo, ovo, ovo, ovo. É daí por lá, meu amigo. Então bora lá. Meu amigo Joel, aumenta o volume aí, tá? Que tá modão, tá chegando pra ele. Ele oferece pra todos aí os amigos aí que estão curtindo a gente. Eu curtindo aí o coração sertanejo. Gente, isso aqui é pra vocês aí, pra toda a nossa audiência aí que está mandando. É o Joel ou Montanha. Joel, preparado, meu amigo, então, ergue o volume aí que tá chegando por aí. Bora lá.

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Epa, estamos de volta para aqui, 18 horas e 20 minutinhos, hein? Opa, é o programa Coração Sertanejo, hein? Levando para você o sucesso do passado no presente. É, programa Coração Sertanejo, você viajando no tempo para você matar a saudade, hein? É, coisa boa, viu? Coisa que... Olha, relíquias do passado, né? Tocamos aqui os grandes sucessos do passado, tudo para você recordar, né? Para você matar a saudade. É coisa boa, viu? É isso aí. Para você que está na sintonia... Olha, nossa boa noite para você que tá aí ouvindo a gente aí no Jardim Pedro Corse, né? É, tá lá o nosso amigo Tony Tonelada, né? O Suco, o homem do Suco, tá por aí também. Um abraço pro Tony e para toda a família também ouvindo a gente. E todo o pessoal que tá ouvindo a gente aí no Jardim Pedro Corse, né? É, quero mandar um abração também pro nosso amigo Aguinaldo. Alô, Aguinaldão, homem do planeta, tá aí por aí, meu amigo. Um abraço para você, tudo de bom, viu? Uma boa noite aí ao homem do planeta, o nosso amigo... Que tá lá na sintonia, o Aguinaldão. É, Aguinaldão, um abraço pra você, meu amigão. Olha, a gente continua por aqui. Você que tá sintonizado aí, vamos ligando pra cá, viu? Telefone é liberado, 365-4444. E vamos mandar mais um alô. Quero mandar uma chegadinha igual lá em Vargem Grande do Sul, né? Lá tá o nosso amigo lá, tá ouvindo a gente, o João Diniz. Alô, João, como é que você tá por aí? Tudo certinho aí? Acabou a tarefa aí? Parou de trabalhar, descansando um pouquinho, não? Um abraço pro João Diniz lá em Vargem Grande do Sul, lá no bairro Pedregulho, tá ligado na gente, hein? É o pessoal de Vargem Grande também que ouve a gente, hein? Obrigado pela audiência, você, meu amigo, minha amiga, a você que tá na sintonia, liga pra cá, tá? Manda um zap pra nós aqui, tá bom? Pra ver se você tá ouvindo a gente por aí, tá? Então manda um abração pra você, tá certinho? Manda um alôzão, viu? Pede um modão pra nós aqui, tá certo? Dezoito horas e 21 minutinhos e eu quero atender minha amiga. Vamos lá atender agora a nossa amiga Olenka Manca, lá do Jardim Brasil. Alô, Olenka, como é que tá aí? Tá tudo frio? Tá frio aí? Tá calor? Tá chovendo aí? Não, né? Tá frio? Olenka, faz tempo que não liga pra cá, né? Faz tempo que eu não ligo pra cá, né? Mas ligou hoje pra gente, pediu aqui, né? Vamos ver, pediu um modão com... É um grande sucesso aí com o Rick Renner, né? É, Rick Renner... É a força do amor. Eu ofereço aí pro esposo alemão, para todas as amigas dela também, né? Para todos que estão ouvindo o programa Coração Sertanejo. E para você também que tá na sintonia aí, você que mora aí também no Jardim Brasil, aí no Diva Sestinelli, você do Hélio Vergueiro Leite. A você também que mora aí no... Como é que chama? São Manuel, né? É, o pessoal que tá na sintonia, né? Então um grande abraço para vocês também. Escreve para vocês aí que estão ouvindo a gente, tá? É, vamos lá então, 18h22 por aqui, 18h22, vamos atendendo a Olenka Manca, a Rick Renner. A força do amor. Vamos lá com mais esse grande sucesso aí da dupla, né?

0: 6:30.
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0: Ok, ok, já estamos de volta por aqui, 18 horas e 34 minutinhos. É a 102,1 Rádio por FM, é o programa Coração Sertanejo, que vai até as 19 horas. Vamos juntos, né? Com o melhor da música sertaneja. Sucessos de ontem, de hoje, de sempre, aqui na 102,1 Rádio Curva FM. Só sucesso, hein? Opa! É sucesso e muita saudade para você que gosta daquela boa música sertaneja, né? Isso aí, tá? Olha, aproveitando aqui, são 18 horas e 34 minutinhos. Quero mandar um abraço a todo o pessoal que tá ouvindo a gente também. Sabe aonde, meu amigo? Lá no Jardim Varã. Pessoal que tá na sintonia aí, viu? Obrigado pela audiência aí. Ao grande amigo Nino, Nino e toda a família ouvindo a gente também. Obrigado, Nino. O Nino e toda a família ouvindo a gente aí no Jardim Varã. Uma boa noite para você, para a família toda aí. Que Deus abençoe vocês aí. Obrigado pela audiência, viu? E manda também pro pessoal que tá aí, tá na sintonia da gente, o pessoal que tá curtindo a gente por aí também, aí no Jardim Varã. Obrigado, viu, gente? Obrigadão a todos aí. Vou mandando alô também pro pessoal do Jardim Aide, o pessoal que tá na sintonia, que tá ouvindo a gente aí no Jardim Aide. Eu mando aquele abraço para vocês, aquele boa noite a todos os amigos e amigas que estão curtindo a gente por aí. Brigadão, viu? É, lá onde que mora o Diego Perina, né? É, o Diegão, o parceiro de trabalho aqui da Tarde Mix. Alô, Diegão, um abraço para você, para a família toda também. Tudo de bom, viu? Que Deus abençoe vocês aí. E obrigado pela sintonia aí, o grande amigo Diego Perino. Diego é o Diegão do Tarde Mix. Olha, 18 horas 35 minutinhos e a gente vai atender o nosso amigo, né, do Jardim, Jardim das Rosas, né, é o nosso amigo, nosso amigão lá, deixa eu ver, o Maciel. Maciel, como é que você tá? Tudo certo por aí, beleza? Então tá bom, Maciel, boa noite, Antônio Carlos, boa noite, opa, manda aí pra nós dinheiro emprestado, né, é com Teodoro, deixa eu ver aqui quem é o cantor aqui. É Zeta Pérez Teodoro, né, é isso aí, é dinheiro emprestado, hein, oferece aí pra esposa... É, para a esposa Alessandra, né? Para o Rafael, para o Matheus, para a Roberta e para nós aqui de rádio. Obrigadão, viu? Uma boa noite para vocês, tudo de bom. Obrigado pela sintonia aí, tá? Que Deus abençoe vocês, que vocês tenham uma ótima noite. Vamos lá, então, atendendo o pedido do Maciel, né? E o Maciel também manda para todos os ouvintes aí, para todos os ouvintes do Coração Sertanejo, né? Vamos lá com Zé Tapera e Teodoro, dinheiro emprestado. É 18h36 aqui na 102,1 Rádio Curva FM. É o melhor da música sertaneja comigo, Antônio Carlos, fazendo companhia para você até às 19 horas com aquele sucessão.
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3: Dia, compadre.
4: Dia.
3: Ei, compadre, mas hoje eu tirei um tempinho pra visitar o senhor, viu, senhor?
4: É mesmo.
3: A gente anda muito tarefado, né? Quase não dá tempo de visitar os compadres, mas hoje eu arrumei um tempo pra vir aqui.
4: Satisfação minha.
3: Como é que anda as coisas por aqui, compadre?
4: Tá bom, mais ou menos, mais ou menos.
3: Olha, lá pra mim não anda muito bom, não, compadre.
4: Tá, não.
3: Pois é, o trem pra lá anda meio feio.
4: Tá ruim.
3: É, o senhor sabe que... Eu sei lá, compadre, mas eu até vim aqui, acho meio sem jeito falar com o senhor, mas precisei vir.
4: E qual que é seu gaio?
3: É o seguinte, compadre, eu queria saber se o senhor pode emprestar 2.000 conto pra mim.
4: 2.000?
3: Sim.
4: 2.000?
3: Eu preciso de 2.000.
4: Bom, acontece, compadre, que eu também tenho umas contas pra pagar, sabe?
3: É, compadre, mas dependendo da data que o senhor tem o vencimento, eu trago pro senhor de volta.
4: Daqui pra uns 30 dias eu vou precisar desse dinheiro.
3: Se o senhor me emprestar, eu pago o senhor com 15.
4: Com 15?
3: 15 dias.
4: É. Então eu empresto.
3: Ei, compadre, se o senhor me quebrar, vou ficar devendo obrigação pro senhor.
4: Ô, mulher! Pega esses 2.000 que tá no fundo do baú, traz aqui pro compadre pra desapertar ele.
3: Ei, compadre, só o senhor mesmo vai fazer uma coisa dessa pra mim, viu?
4: Mas olha aqui, eu espero no máximo 30 dias.
3: Mas eu pago com 15, compadre.
4: Paga?
3: Olha, daqui a 15 dias eu tô aqui.
4: Tá.
3: Eu sabia que o senhor quebrar meu galho, compadre. Obrigado. Daqui a 15 eu tô aqui de novo.

0: Como é que vai, compadre?
1: Eu vou indo mais ou menos.
0: É, eu também tô mais ou menos, porque os 2.000 contos que o senhor emprestou de mim lá em casa, tá fazendo farta.
1: Eu não tô entendendo o que o senhor tá falando, compadre.
0: É, quando a gente deve, a gente não entende com facilidade mesmo, né, compadre? Mas aquele 2.000 contos que o senhor me emprestou, e eu falei que eu esperava 30 dias. O senhor falou, não, com 15 eu pago. Já tá com 40 e o senhor até agora não se explicou.
1: Aí eu vou dizer uma verdade pro senhor. De tanto que eu já emprestei pra tanta gente que eu tô devendo, que eu nem lembro mais desse negócio.
0: É, mas carece de lembrar, porque 2.000 contos são 2.000 contos, faz farta, né, compadre?
1: O senhor quer saber de uma coisa? O senhor tá falando é muita besteira na porta da minha casa.
0: Compadre, o senhor tá querendo que eu volte a pé pra Minas Gerais? Não dá.
1: Olha, compadre, se o senhor não for embora daqui, eu ainda vou te cortar de chicote.
0: Não. Violência, não. Não precisa cortar de chicote, não. Eu volto a pé, mas panhar eu não panho. E quer saber de uma coisa? Esses 2.000 cruzeiros ficam desmola.

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0: 6:45.
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meus amigos, estamos de volta por aqui, faltando aí 13 minutinhos para as 19 horas e nós vamos até as 19 horas, faltando um pouquinho para acabar, né? É, daqui a pouquinho estamos terminando aí a programação, né? O programa Coração Sertanejo. Mas antes eu quero mandar um abraço especial a todos os amigos que estão ouvindo a gente lá na Vila Centenário, né? Eu quero mandar um abração também pro Emerson, Emerson Bombeiro, né? E também toda a família que está ouvindo a gente lá. Obrigadão pela companhia, obrigado pela audiência ao grande amigo e ouvinte Emerson e família lá da Vila Centenário. Alô, Emerson, um abraço para você, meu amigo. Tudo de bom, viu? Que Deus abençoe você e toda a família e tudinho de bom pro Emerson. E eu aproveito também que já tô lá na Centenário, na Vila Centenário, eu quero mandar um alusão especial também pro nosso amigo Kim, o Kim Cândido. Alô, Kinzão! Faz tempo que eu não converso com o Kinzão, né? Um abraço pouquinho aí para toda a família também, você que tá na sintonia, viu, Kim? Um abração para você, meu amigo. Tudo de bom aí, viu? Daqui a pouco, daqui uns dias, né, passo por aí, bater um papo com você. Então, vamos pegar um modão bom, né, para tocar. Ele gosta lá do Zé Carreiro e Carreirinha. Preparar um modão para tocar. Vamos ver se amanhã, né, toco para você, tá bom? Um abraço pro Kim Cândido lá da Vila Centenário. O telefone tá tocando, viu? Não para aqui. Ô, o telefone daqui a pouquinho tô atendendo. Um minutinho só, tá? Tá bom? Bola, 18 horas, 48 minutinhos e a gente vai atender o nosso amigo agora, nosso amigão, o Tony Tonelada, tá na sintonia da gente, tá lá ouvindo a gente lá no Jardim Pedro Corsi, né? É o homem do suco, pra quem não conhece, ele é o homem do suco, né? É ele mesmo, claro, o próprio, né? É o Tony Tonelada, ele mora lá no Jardim Pedro Corsi, ligou pra gente, toca uma pra nós do Lourenço Lourival, o telefone chora, né? E oferece aí pra família, pra toda a família, oferece aí pra família Paline, pro Allan Kardec Galhardi. Alô, Alan, um abraço pro Alan também, pra toda a família aí, tá tudo de bom, viu? E também oferece pra toda a galera do suco, né? Pra toda a galera do suco, o pessoal que gosta de suco aí, né? E também oferece pro grande amigo Aguinaldo, né? O Aguinaldão, né? É o homem do planeta, hein? O Aguinaldo, lá do Jardim Pedro Corsi. Alô, Aguinaldão, um abraço pra você, meu amigo. Tudo de bom, viu? E também oferece pra todos que estão ouvindo aí o programa Coração Sertanejo. Obrigado, viu, Tony? Um abraço pra você, uma boa noite, tudo de bom pra você aí, tá? E o Tony pediu e vai ouvir, então, com o Lourenço Lourival, o telefone chora. E hoje, lembrando que lá tem hoje, meu amigo, ele tá preparando, preparou tudo, tá lá os tambor, tudo cheio de suco lá, porque hoje é quinta-feira, o suquinho meio pesadinho hoje, né? É suco de caqui com cana, é isso mesmo, é o caqui madurinho, né? Não é aquele caqui verde não, né? Porque o caqui verde, ele amarra a boca, aí que você não vai beber nada, né? Não bebe, né? Não desce. Então, meu amigo, já deu a explicação aqui que o caqui que ele fez o suco lá é caqui maduro, é caqui. Hoje o suco do Tony, então, meu amigo, é caqui com cana. Alô, Tony! O suco tá bom, hein? Tá até cremoso. É impossível tomar um golinho só, não vai tomar mais, né? Hoje é sexta-feira, hoje é quinta, né? Quinta-feira, amanhã é dia do pesadão, né? Suco pesado amanhã, né? Tá preparando amanhã já tem a receita do suco de amanhã, né? Que é sexta-feira, é um suco mais pesado, porque no sábado o pessoal já fica meio folgadão aí, né? Alegre, né? Então já emenda tudo, treino. Vai emendar sábado, domingo e segunda, né? Ai, gente boa, isso aí, tá? Então, meu amigo Tony, preparado aí? Então vamos lá, então, atendendo o pedido do Tony, né? Vamos atendendo o pedido do Tony Tonelada, Lourenço Lourival. O telefone chora. Bora lá, 18h51 por aqui, faltando 9 minutinhos para as 19 horas.

0: 6:54.
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noite, amiga. Chegamos ao final de mais um programa Coração Sertanejo. Mas antes eu tô mandando um alôzão também, mandando uma boa noite pro João Diniz lá de Vargem Grande. Alô, João, um abraço pra você, boa noite, tudo de bom. Que Deus abençoe você aí. Obrigado pela sintonia. Vambora, gente. Obrigado pela audiência, obrigado pela sintonia. Boa noite a todos. Fiquem com Deus, que cuidou você. Não voltar com extra aí. Tchau, tchau. E até amanhã, se Deus quiser, a partir das 17 horas, estamos por cá, né? Abraço a todos aí. Fiquem com Deus, que cuidou você. Tchau, tchau.

0: boa noite.
1: Boa noite para você que nos acompanha em todo o país.
0: Quinta-feira, 8 de outubro de 2026.
1: Vamos aos destaques do dia.
0: Falta um mês para o primeiro dia do Exame Nacional do Ensino Médio.
1: Estudantes de todo o país se preparam para conquistar uma vaga no ensino superior. Luana Karen.
2: Os inscritos devem conferir o local de prova com antecedência e organizar os itens necessários para o exame, como documento oficial com foto e caneta esferográfica preta.
0: Flagrantes de trabalho em condição análoga à escravidão atingem setores como pecuária, construção civil e serviços domésticos.
1: O Ministério do Trabalho e Emprego atualiza cadastro de empregadores autuados no país. Gabriela Noronha.
3: Os 82 registros estão distribuídos por 21 unidades da federação. Minas Gerais concentra o maior número de ocorrências.
0: Proteção às mulheres.
1: Vítimas de violência doméstica têm direito ao afastamento remunerado do trabalho por até 6 meses.
0: Decisão garante estabilidade financeira para romper o ciclo de violência. Thaís de Araújo.
4: A mulher afastada não precisa cumprir período de carência. Também não há desconto de contribuição previdenciária e o período é computado como tempo de contribuição para a aposentadoria.
1: Na apresentação da Voz do Brasil, Luciano Seixas e Mariana Júnior.
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0: Mais de 500 trabalhadores foram resgatados em situação de exploração extrema e trabalho análogo à escravidão em 21 estados brasileiros.
1: O Ministério do Trabalho atualizou a chamada Lista Suja, cadastro que reúne empregadores responsabilizados por submeter trabalhadores a condições análogas à escravidão.
0: Nesta nova atualização foram incluídos 82 nomes entre pessoas físicas e empresas. Os casos foram identificados em fiscalizações realizadas entre 2024 e 2026.
2: 82 novos nomes foram incluídos na chamada Lista Suja, cadastro que reúne empregadores flagrados submetendo trabalhadores a condições análogas à escravidão. Desse total, 54 são pessoas físicas e 28 são empresas. A atualização do documento foi publicada pelo Ministério do Trabalho e incluiu casos identificados pela Inspeção do Trabalho entre 2024 e 2026. A coordenadora geral de fiscalização para a erradicação do trabalho análogo ao de escravizado e tráfico de pessoas, Shakti Prates Borella, explica que os registros entram no cadastro somente após o encerramento do processo administrativo, quando existe decisão definitiva pela procedência da autuação.
3: O empregador tem o direito à defesa, ele vai fazer sua defesa e tem um julgamento administrativo que vai constatar que de fato aquela infração existiu. Quando não tem mais recurso administrativo, essa empresa vai entrar na lista, vai entrar no cadastro de empregadores.
2: Ainda segundo o cadastro, os 82 registros estão distribuídos por 21 unidades da federação. Minas Gerais concentra o maior número de ocorrências, com 19 casos, seguido pela Bahia com 8. Entre as atividades econômicas com maior número de inclusões nesta atualização estão a criação de bovinos para corte, os serviços domésticos, a produção de carvão vegetal, a produção de café e a construção de edifícios. Os novos casos incluídos no cadastro resultaram no resgate de mais de 500 trabalhadores em situações de exploração e de trabalho análogo à escravidão. A coordenadora Shakti Prates fala sobre a importância da denúncia.
3: Nós temos dois principais canais de denúncia. Um é o sistema IP, que você encontra na internet, e o outro é o Disque 100, que você consegue via telefone. Quem faz a denúncia pode colocar seu nome, seu telefone, porque isso facilita muito para a gente conseguir mais informações, garantir que o Estado chegue a essas pessoas, garantir que essa política de Estado seja executada.
2: As ações de combate ao trabalho análogo à escravidão são coordenadas pela Auditoria Fiscal do Trabalho. As operações contam, em geral, com a participação da Polícia Federal, do Ministério Público do Trabalho, do Ministério Público Federal e da Defensoria Pública da União. Reportagem Gabriela Noronha.
1: Mulheres vítimas de violência doméstica que precisarem deixar o trabalho para se proteger agora têm direito a um afastamento remunerado por até 6 meses.
0: O governo federal seguiu o parecer da Advocacia Geral da União após o entendimento do Supremo Tribunal Federal sobre a Lei Maria da Penha.
1: A medida não exige tempo mínimo de contribuição e o período de afastamento continua contando para a aposentadoria.
4: Mulheres vítimas de violência doméstica terão direito a afastamento remunerado de até 6 meses mediante determinação judicial. A medida, prevista na Lei Maria da Penha, cumpre decisão do Supremo Tribunal Federal para garantir segurança financeira às mulheres que precisam se afastar do trabalho para preservar a própria integridade e romper o ciclo da violência doméstica. A medida protetiva judicial, que determina o afastamento, será suficiente para viabilizar o pagamento, como explica a presidente do Instituto Nacional do Seguro Social, o INSS, Ana Cristina Silveira.
5: Então, denunciando e tendo uma medida protetiva do juiz criminal, ela consegue solicitar o benefício pelo aplicativo Meu INSS, pelo 135, ou pessoalmente nas agências do INSS. Ela consegue passar 6 meses longe do trabalho para poder refazer sua vida em outro local, caso necessário.
4: A mulher afastada não precisa cumprir período de carência para receber o benefício. Também não há desconto de contribuição previdenciária sobre o valor recebido e o período é computado como tempo de contribuição para a aposentadoria. A secretária executiva do Ministério das Mulheres, Eutália Barbosa, fala sobre a importância do benefício.
6: A principal função dele é justamente garantir segurança, né? Porque a mulher não tenha que escolher entre a segurança da sua vida e a sua autonomia financeira ou acesso ao seu salário.
4: A presidente do INSS, Ana Cristina Silveira, explica que o órgão também poderá cobrar do agressor, por meio de ação regressiva, os valores pagos à vítima.
7: O parecer determina que vai haver ação regressiva para rever do agressor os valores que foram pagos pela Previdência. Então é uma medida muito positiva, porque além de acolher as mulheres, a gente faz com que os agressores eles paguem pelos seus atos, também financeiramente.
4: Para as mulheres que não são seguradas da Previdência, o benefício tem natureza assistencial. Neste caso, o pagamento será feito pelo Estado, pelo Distrito Federal ou pelo município indicado pelo juiz. Com locução de Thaís de Araújo, reportagem Cleide Lopes.
0: Novas oportunidades para o setor industrial, estratégias de competitividade, inovação e os impactos do acordo Mercosul-União Europeia.
1: O encontro Conexões Produtivas, promovido pela Apex Brasil, a Agência Brasileira de Promoção de Exportações e Investimentos, mostrou aos empresários a importância da abertura de novos mercados para produtos brasileiros.
0: O evento é voltado para grandes, médias e pequenas indústrias.
8: O Conexões Produtivas apresenta aos estados oportunidades para o desenvolvimento da indústria, com atenção às vocações locais para exportações a partir do acordo Mercosul-União Europeia. Segundo a Apex Brasil, o mercado europeu reúne 27 países, com potencial de alcance de 780 milhões de consumidores. O encontro também debateu a estratégia do Brasil para expandir mercados e fortalecer a indústria diante do novo cenário internacional. O ministro do Desenvolvimento, Indústria, Comércio e Serviços, Márcio Elias Rosa, destacou a importância do país conquistar novos mercados.
9: Buscar a diversificação de mercados significa buscar oportunidades para a nossa atividade industrial comercializar fora do país, né? Para além da questão simplesmente do agronegócio, que já vende muito bem, nós estamos celebrando nesse ano a abertura de mais de 700 novos mercados para o agro, para a pecuária. Agora, para o setor industrial, para a indústria de transformação, para a indústria de manufatura, que é muito relevante, nós devemos buscar diversificação.
8: O evento também discutiu caminhos para ampliar a presença de empresas do Rio de Janeiro no mercado internacional. O presidente da Apex Brasil, Laudemir Miller, destacou o potencial do estado nas exportações.
10: E o estado do Rio de Janeiro tem uma diversificação da indústria muito forte, tem uma indústria de óleo e gás muito forte, tem uma indústria da moda muito forte, uma indústria metal mecânica muito forte, uma indústria automobilística muito forte. A gente está aqui para apoiar o empresário, a empresária do estado do Rio, principalmente os pequenos e os médios empresários, também os grandes.
8: Um levantamento identificou 602 produtos no estado com oportunidades de exportação. Em 2025, o Rio de Janeiro exportou mais de 48 bilhões de dólares para o mundo. Desse total, 20% das exportações do estado foram para a União Europeia. Reportagem Márcia Fernandes.
1: A financiadora de estudos e projetos, a FINEP, lançou a seleção pública do Programa Nacional de Incubadoras Tecnológicas de Cooperativas Populares.
0: Até 14 de janeiro, instituições de pesquisa podem apresentar projetos para desenvolver ou adaptar tecnologias voltadas à economia solidária.
1: As propostas devem ser feitas em parcerias com cooperativas, associações, organizações sociais ou redes de cooperação popular.
11: A chamada pública Proninc 2026 da FINEP, a financiadora de estudos e projetos, disponibiliza até 100 milhões de reais em recursos não reembolsáveis do FNDCT, o Fundo Nacional de Desenvolvimento Científico e Tecnológico. A proposta é transformar conhecimento e inovação em soluções para problemas concretos dos empreendimentos, como explica o secretário nacional de Economia Popular e Solidária, substituto do Ministério do Trabalho, Sérgio Godoy.
12: Sociais que apoiam o combate à fome. São essas tecnologias que a gente está buscando.
11: As propostas devem estar diretamente ligadas à economia solidária e ser construídas de forma participativa. O gerente do Departamento de Infraestrutura e Tecnologias Sociais da FINEP, Guilherme Tulli, destaca o caráter obrigatório dessas parcerias.
13: Então precisa ter uma cooperativa, uma associação, uma organização da sociedade civil. Se não houver a inclusão dessas cooperativas populares, o projeto sequer é habilitado.
11: As propostas podem ser enviadas até 14 de janeiro de 2027. As regras completas estão no edital da chamada pública Pronink 2026, no endereço finep.gov.br. Reportagem Pablo Munhoz.
0: Chegar na escola, entrar na sala de aula e estudar. Essa é a rotina diária de milhões de estudantes brasileiros.
1: Daqui a um mês, estudantes de todo o país farão a primeira prova do Exame Nacional do Ensino Médio, o Enem.
0: E cruzar os portões da escola onde vão realizar a avaliação pode representar algo bem maior: o passaporte para a entrada no ensino superior.
1: A preparação se intensifica entre os candidatos nessa reta final.
14: Há 2 anos, a estudante Isabelle Carvalho se prepara para o Exame Nacional do Ensino Médio. Ela quer fazer medicina e dedica todo o tempo que tem aos estudos, inclusive quando está no transporte público.
15: E às vezes me incomoda um pouco, porque parece que eu tô perdendo tempo no ônibus, aí eu coloco umas videoaulas para rodar, mas é a videoaula que eu já tô acostumada, eu meio que já revejo o conteúdo.
14: Com a condição rara de saúde, o estudante Miqueia José de Almeida Gomes vai buscar uma vaga em medicina. Ele quer ajudar pessoas que vivem em situação semelhante.
16: Eu tenho muito incentivo, não só da minha mãe, dos meus familiares, e também da médica, o qual faz o meu tratamento médico. É aí eu fazer esse curso de medicina, para que eu também possa alcançar outras vidas que possuem a condição rara, que é a trombastenia de Glanzmann.
14: Daqui a um mês, milhões de estudantes como Isabelle e Miqueias realizam a prova do Enem. São 2 dias de avaliação, 8 e 15 de novembro. No primeiro domingo, os estudantes respondem a 45 questões de linguagens e códigos e 45 de ciências humanas, além da redação. Já no segundo dia de prova, são 45 questões de ciência da natureza e mais 45 de matemática. Professor de cursinho preparatório há 10 anos, Rubenilson Cerqueira, dá dicas para essa reta final.
17: Esteja nesse momento de preparo, fazer muitas questões para poder fixar o conteúdo, mas é importante que tenha um momento de descanso, porque existe um equilíbrio ali entre você ter o conhecimento, mas se não tiver com a mente descansada, você não consegue colocar isso em prática.
14: Até lá, os inscritos devem ficar atentos às orientações oficiais, conferir o local de prova com antecedência e organizar os itens necessários para o exame, como documento oficial com foto e caneta esferográfica preta. Ricardo Cardoso, presidente substituto do INEP, lembra que até o fim do mês, todos os estudantes poderão conferir o cartão de inscrição.
18: Nós teremos na última semana de outubro a divulgação do cartão de confirmação de inscrição. A maioria dos estudantes concluídos de escola pública já tiveram acesso, né, vão fazer o Enem na sua própria escola, mas é importante acessar o sistema de inscrição para você ver com calma, com tranquilidade.
14: O Enem é uma das principais portas de entrada para a educação superior no Brasil. As notas do exame são utilizadas para a seleção de estudantes por meio do SISU e do ProUni e também servem de requisito para o Fundo de Financiamento Estudantil. Para mais informações sobre o exame, o MEC disponibiliza o Guia do Enem, que pode ser acessado em gov.br/MEC. Reportagem Luana Karen.
0: E o Ministério da Educação oferece ferramentas digitais gratuitas para essa preparação. O aplicativo MEC Enem traz simulados e dicas de redação.
1: Tem também o MEC Idiomas para inglês e espanhol. E o MEC Livros com mais de 25 mil obras.
0: E estão abertas as inscrições para a edição do Enem voltada para pessoas privadas de liberdade e jovens que cumprem medidas socioeducativas.
1: As inscrições devem ser feitas de forma exclusiva pelo responsável pedagógico de cada unidade.
0: Caso o participante precise de algum tipo de atendimento especializado, o pedido deve ser feito pelo responsável pedagógico no momento da inscrição.
1: Para mais informações, acesse gov.br/inep.
0: Escolas situadas em fronteiras com outros países podem aderir ao programa Escolas Interculturais.
1: A intenção é promover o enriquecimento linguístico e cultural de estudantes que moram nessas regiões e que convivem com culturas diferentes.
19: O Brasil faz fronteira com 10 nações e as escolas situadas nessas regiões enfrentam desafios relacionados à inclusão, diversidade linguística e integração cultural. E como forma de promover a educação que atende imigrantes e refugiados, o Brasil criou o programa Escolas Interculturais e de Fronteira. A diretora da escola, Silveira Martins, em Santana do Livramento, no Rio Grande do Sul, que faz fronteira com o Uruguai, Elisângela Dornelles, fala sobre a experiência com o programa.
20: Os nossos alunos convivem com as duas culturas. A partir disso, nós realizamos visitas às escolas, intercâmbios, encontros, participando de seminários, viagens internacionais, atividades culturais.
19: A iniciativa prevê apoio financeiro para projetos pedagógicos desenvolvidos em cooperação com escolas de países vizinhos. A coordenadora geral da Secretaria de Articulação Intersetorial do Ministério da Educação, Jesuína Leclerc, explica como as escolas podem participar.
21: A partir da indicação de suas respectivas secretarias de educação, realizar o seu plano de atendimento. A escola passará a receber R$25 mil para poder dar início às suas atividades ou dar continuidade.
19: As cerca de 70 escolas de fronteira interessadas em fazer adesão ao programa devem acessar a página do Ministério da Educação em gov.br/MEC. Reportagem Cleide Lopes.
0: A previsão é que os programas interculturais sejam desenvolvidos a partir de novembro deste ano.
1: Professores e instituições de ensino de todo o país têm até o dia 12 de outubro para se inscreverem na primeira edição do Prêmio Brasil de Ensino de Matemática.
0: O concurso vai premiar até 20 iniciativas que se destacam por melhorar o aprendizado da disciplina nas salas de aula.
22: É a primeira edição do Prêmio Brasil de Ensino de Matemática na Educação Básica. A iniciativa busca valorizar experiências que contribuam para a aprendizagem e para a equidade na educação básica. O diretor-geral do Instituto de Matemática Pura e Aplicada, Marcelo Viana, explica que a premiação deve produzir subsídios técnicos para políticas educacionais.
23: Existem práticas que são realizadas aqui e lá por um professor, uma professora, que são exitosos e indicam caminhos, mas para isso é preciso que esses bons exemplos sejam conhecidos e sejam divulgados.
22: O prêmio vai contemplar duas categorias, docentes e instituições. Sumaia Almeida Ramos é professora de matemática em Petrolina, Pernambuco. Para ela, mais que reconhecimento, o prêmio representa a valorização do trabalho docente.
24: A partir do momento em que eu começo a mostrar que estamos vendo, estamos buscando esses profissionais, isso pode incentivar para os professores que possivelmente estejam desestimulados a quererem desenvolver projetos também.
22: As propostas selecionadas integrarão o Caderno Nacional de Práticas Exitosas, que contribuirá para a disseminação de práticas de referência no ensino de matemática. As inscrições estão abertas até 12 de outubro pelo endereço candidaturas.impa.br. Reportagem Luciana Colares de Holanda.
1: O cultivo de flores é uma atividade que requer cuidado, experiência e atenção às condições climáticas.
0: E um projeto da Universidade Federal de Santa Maria está levando conhecimento científico e capacitação gratuita para quem quer empreender nesse ramo.
1: A iniciativa já alcançou mais de 500 famílias do Rio Grande do Sul. Confira os detalhes no quadro Ciência na Prática.
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26: Transferir conhecimento científico e técnicas de produção para aumentar a sustentabilidade e o lucro no campo. Essa é a missão do projeto Flores para Todos, uma iniciativa da equipe Fenogled do programa de pós-graduação em agronomia da Universidade Federal de Santa Maria, no Rio Grande do Sul.
27: O projeto Flores para Todos, ele tem por objetivo formar novos produtores profissionais de flores. Nós passamos dessa fase de as flores ser uma alternativa e sim uma fonte principal de renda dentro da propriedade.
26: As espécies cultivadas pelo projeto são adaptadas para o plantio a céu aberto durante todo o ano. Isso reduz os custos de produção e aproveita o alto potencial de lucro que o mercado de flores oferece, até mesmo para pequenas propriedades.
27: As flores são parte do setor da horticultura e o principal característico desse setor é uma alta rentabilidade por metro quadrado. E por isso que se encaixa perfeitamente na pequena propriedade, onde às vezes em 30 metros quadrados a família tira um faturamento muito bom.
26: Além de movimentar o agroturismo, a iniciativa oferece consultoria gratuita que ensina o produtor a vender o seu produto, garantindo renda e reduzindo um problema antigo das comunidades rurais: a permanência da juventude no campo.
27: A gente fornece as sementes ou as batatinhas sem custo e a partir daí dá todas as orientações, desde o plantio até a colheita, pós-colheita e orientação de venda. E isso está fazendo a diferença na sucessão familiar do campo. O jovem só fica atraído se tiver renda. E a partir dali ele compra novas sementes, novas batatinhas de alta qualidade genética para dar seguimento de forma independente.
26: Acompanhe os resultados do projeto Flores para Todos na página da Universidade Federal de Santa Maria. E esse foi o Ciência na Prática. Esse episódio contou com a produção de Raquel Mariano e edição de Edinaldo Júnior. E nosso encontro com o Saber Científico volta na próxima semana. Até lá.
0: Trabalha na educação infantil já pode consultar os livros que poderão chegar às escolas.
1: O guia do Programa Nacional do Livro Didático está disponível e reúne obras para o ensino e materiais de apoio aos professores.
0: Agora, escolas e professores podem se preparar para escolher os livros que vão usar nos próximos anos.
2: O Ministério da Educação divulgou o resultado final da avaliação das obras do PNLD, o Programa Nacional do Livro e do Material Didático para os anos iniciais do ensino fundamental. As obras têm o objetivo de apoiar a formação continuada e o trabalho pedagógico dos professores, principalmente em temas ligados à alfabetização. Elas fazem parte do acervo da Biblioteca do Professor e reúnem produções atualizadas sobre formação docente, além de exemplos de práticas pedagógicas em diferentes contextos. Com a divulgação do resultado final, o processo segue agora para as etapas de aquisição e distribuição, conduzidas pelo FNDE, o Fundo Nacional de Desenvolvimento da Educação. O Programa Nacional do Livro e do Material Didático é responsável pela avaliação, seleção e aquisição de livros e materiais didáticos para as escolas públicas. Após a aquisição dos materiais pelo FNDE, as obras selecionadas poderão ser disponibilizadas aos professores por meio do endereço pnlddigital.fnde.gov.br. Reportagem Thalita Albuquerque.
1: E atenção, candidatos do primeiro concurso público nacional unificado.
0: Foi publicada a terceira convocação dos aprovados em lista de espera para vagas temporárias no Ministério do Trabalho e Emprego.
1: Agora, os convocados precisam cumprir a etapa documental e acompanhar a publicação da lista definitiva, prevista para novembro.
0: A documentação deve ser apresentada pela plataforma sougov.br entre 20 e 27 de outubro.
1: O candidato que não apresentar os documentos exigidos no período estabelecido perde os efeitos da convocação.
0: Para mais informações, acesse gov.br/gestão, sem o tio.
1: E essas foram as notícias do governo federal.
0: Uma realização da Secretaria de Comunicação Social da Presidência da República.
1: Com produção da empresa Brasil de Comunicação.
0: Fique agora com as notícias do Poder Judiciário e do Congresso Nacional. Boa noite.
1: Boa noite, até amanhã.
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5: STF valida lei do Paraná que amplia gratuidade em estacionamentos para pessoas com deficiência.
6: TSE anula votos recebidos por Antony Garotinho na disputa pelo governo do Rio de Janeiro.
5: Furto de carro com chave na ignição enquanto segurada abre a porta de casa não afasta cobertura securitária.
6: Boa noite, eu sou Marcela Luiza.
5: Eu sou Walter Lima.
6: Os Supremo Tribunal Federal decidiu que é constitucional uma lei estadual que amplia a gratuidade em estacionamentos para pessoas com deficiência.
7: A decisão foi tomada na sessão plenária desta quinta-feira. Marta Ferreira.
8: No Paraná, as regras sobre estacionamento para pessoas com deficiência são regulamentadas pela Lei Estadual 18.419 de 2015 e pelas normas de trânsito nacionais. Dispositivos dessa norma asseguram às pessoas com deficiência um período de gratuidade equivalente ao dobro do concedido aos demais usuários. Nos estabelecimentos que não prevêem tempo mínimo gratuito, a norma garante ao menos 30 minutos de gratuidade, a fim de facilitar o deslocamento dessas pessoas. A Associação Brasileira de Shopping Centers entrou com ação no Supremo Tribunal Federal, pedindo que a lei seja considerada inconstitucional. A alegação é de violação ao direito de propriedade e aos princípios da livre iniciativa e da livre concorrência. O relator é o ministro Nunes Marques. No voto, ele destacou que a finalidade predominante da lei é promover acessibilidade e inclusão social, matérias de competência legislativa concorrente. No mesmo sentido, votaram os demais ministros. O plenário, então, validou a lei do Paraná, entendendo que a norma promove acessibilidade ao garantir o dobro do período gratuito ou, na ausência de gratuidade, 30 minutos sem cobrança.
6: O Tribunal Superior Eleitoral anulou os votos recebidos por Antony Garotinho na disputa pelo governo do Rio de Janeiro.
7: A decisão, por maioria de 5-2, determinou a retotalização dos votos da eleição para governador. Guilherme Firmino.
9: Nessa quinta-feira, o Tribunal Superior Eleitoral rejeitou por unanimidade o pedido de desistência de recurso apresentado por Antony Garotinho. O TSE também manteve um indeferimento do registro de candidatura ao governo do Rio de Janeiro. Segundo o tribunal, Garotinho não tinha as condições de elegibilidade relacionadas à plenitude dos direitos políticos e à filiação partidária. Por 5-2, os ministros determinaram a anulação dos votos recebidos pelo candidato. Com isso, o tribunal determinou a retotalização da votação para governador do Rio de Janeiro.
6: Deixar carro aberto e com a chave na ignição apenas para abrir o portão de casa não afasta direito à indenização do seguro se veículo for furtado.
7: Esse entendimento é do STJ, Fátima Uchoa.
10: Após a seguradora negar a indenização do seguro veicular, a proprietária que teve o carro furtado nessa situação entrou com ação judicial, mas o Tribunal de Justiça de São Paulo negou o pedido. Já no STJ, os ministros entenderam que a conduta da mulher, adotada para guardar o carro em segurança o mais rápido possível, mesmo deixando a chave na ignição enquanto abria o portão de casa, não representa agravamento intencional do risco previsto em contrato que justifique a perda da cobertura do seguro. A relatoria foi do ministro Ricardo Vilas Boas Cueva.
6: O Tribunal Superior do Trabalho manteve uma indenização que uma faculdade terá de pagar a um professor e jornalista de Teresina, no Piauí.
7: A instituição de ensino usou imagens de televisão do professor sem autorização. O TST considerou o uso ilegal. Simone Moura.
11: A faculdade usou essas imagens em outdoors e nas redes sociais sem autorização. Para os ministros da oitava turma, a campanha teve alcance apenas local e por um período limitado. Foi fixado indenização de R$30.000 por danos materiais e R$40.000 por danos morais. A decisão foi unânime.
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6: Uma boa noite.
7: E até amanhã.
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13: Eu sou Paula Groba.
15: E
13: Eu sou Humberto Pinheiro.
14: E estes são os destaques de hoje do Jornal do Senado, que começa agora.
13: Senado conclui terceira sessão de discussão sobre a proposta que acaba com a escala 6x1.
14: Carros novos poderão ter alerta para evitar que crianças sejam esquecidas no banco de trás.
13: Projeto cria incentivos para startups que desenvolvem soluções de preservação ambiental.
14: Boa noite.
0: Boa noite.
14: O Senado realizou nesta quinta-feira a terceira sessão de discussão da PEC, que acaba com a escala 6x1. São necessárias 5 sessões de discussão antes da votação em primeiro turno. Se for aprovada, a proposta ainda terá de passar por discussões e votação em segundo turno. O texto reduz de 44 para 40 horas semanais a jornada máxima de trabalho sem redução de salário e garante 2 dias de descanso por semana. A mudança, no entanto, será gradual. 2 meses após a promulgação, a jornada passaria para 42 horas semanais, já com 2 dias de descanso. 12 meses depois, o limite chegaria às 40 horas.
13: Durante a terceira sessão, o senador Paulo Paim, do PT do Rio Grande do Sul, defendeu que a redução da jornada, sem diminuição dos salários, pode fortalecer a previdência social. Segundo ele, o fim da escala 6x1 pode estimular a formalização de trabalho e, com mais trabalhadores com carteira assinada, aumentar a arrecadação previdenciária. Paim também afirmou que a mudança pode beneficiar empregadores e empreendedores e defendeu que desenvolvimento econômico, valorização do trabalho, proteção social e políticas humanitárias caminhem juntos.
15: Quando reduzimos a jornada, ampliamos o emprego formal. Mais empregos formais significam mais trabalhadores contribuindo com a previdência. Mais contribuintes significam mais arrecadação previdenciária.
14: E o Senado deve começar a analisar um projeto que obriga empresas a oferecerem produtos e serviços digitais voltados a pessoas idosas, com linguagem mais simples e recursos que garantam mais segurança nas transações.
13: O texto também prevê a capacitação de idosos para que eles aprendam a identificar fraudes e golpes em operações pela internet. Repórter Alexandre Campos.
16: No caso de produtos financeiros ofertados por instituições bancárias, as aplicações de internet, quando destinadas a pessoas idosas, devem disponibilizar uma espécie de botão de pânico para interromper operações fraudulentas e canal de contestação rápida para minimizar os prejuízos. A autora do projeto, a senadora da Maris Alves, do Republicanos do Distrito Federal, acredita que essas medidas são essenciais para essa parcela da população.
17: Então a gente quer que os aplicativos, especialmente de banco, do INSS, os aplicativos públicos, o do SUS, os aplicativos que a pessoa não vive mais sem eles, sejam mais acessíveis para pessoas idosas.
16: O projeto ainda prevê que essa parcela da população aprenda a identificar fraudes e golpes em operações na internet e torna crime o gerenciamento sem autorização expressa de bens de pessoas idosas e a apropriação de senha, chave criptográfica, token, assinatura digital ou qualquer outra credencial de acesso ou autenticação com o objetivo de auferir vantagem econômica.
14: Uma tecnologia simples pode ajudar a evitar uma tragédia. Um alerta no carro para lembrar pais e mães de que há uma criança no banco de trás.
13: É o que prevê um projeto da senadora Tereza Leitão, que determina a instalação do dispositivo em automóveis novos. Mais informações com a repórter Raíssa Abreu.
18: Um pai ficou de deixar o filho na creche pela manhã antes de ir trabalhar. Em vez disso, ele seguiu direto para o trabalho, estacionou o carro e esqueceu que a criança estava na cadeirinha, no banco traseiro. O bebê ficou trancado no carro fechado por horas e só foi encontrado no final da tarde, em parada cardiorrespiratória e sem sinais vitais. Tragédias como essa, que aconteceu em Santa Catarina em 2023, são mais frequentes do que se imagina. Não existem dados consolidados no Brasil, mas estudos feitos nos Estados Unidos indicam que cerca de 40 crianças morrem anualmente por terem sido deixadas em carros fechados sob altas temperaturas. Para a senadora Tereza Leitão, do PT de Pernambuco, uma das causas desse tipo de episódio é a exaustão. E aí, as mulheres que precisam acumular a vida profissional com a vida doméstica são também as que mais sofrem.
19: A carga de trabalho doméstico corresponde a 21 horas, mais de 21 horas semanais, enquanto a dos homens é de pouco mais de 11 horas. A exaustão física e mental que recai sobre essas mulheres é muito grande, porque a jornada não termina quando sai do emprego. Começa uma nova jornada.
18: Para prevenir esses acidentes, a senadora apresentou um projeto que obriga as fábricas de carros a instalarem um dispositivo de alerta contra a presença de pessoas e animais esquecidos no interior dos veículos, com sinais sonoros ou luzes de emergência. A mudança valeria apenas para veículos novos e a indústria automotiva teria 2 anos para adaptação às novas exigências. A proposta vai ser encaminhada às comissões temáticas.
14: E ligações de números desconhecidos podem ganhar um novo filtro nos celulares vendidos no Brasil. Um projeto em análise no Senado prevê que celulares vendidos no país tenham uma função para bloquear, rejeitar ou silenciar chamadas de números que não estão na lista de contatos.
13: A proposta quer dar ao usuário mais controle sobre as ligações que recebe. A reportagem é de Yasmin Rodrigues.
20: O autor do projeto, senador Stevenson Valentim, do Podemos do Rio Grande do Norte, argumenta que as chamadas indesejadas são um problema frequente para os consumidores e podem estar associadas a práticas abusivas e tentativas de golpe. A medida valeria para aparelhos comercializados no território nacional. A ideia é permitir que o próprio usuário escolha como lidar com números desconhecidos, sem depender exclusivamente de serviços oferecidos pelas operadoras. O senador Laércio Oliveira, do PP de Sergipe, destacou o impacto desse tipo de chamada na rotina dos brasileiros.
21: A gente sofre quase todos os dias com essas empresas de telemarketing, essas companhias de telefonia importunando a vida do cidadão e da cidadã brasileira.
20: O projeto de lei foi apresentado nesta quarta-feira, dia 7 de outubro. Vai passar pelas comissões e plenário do Senado antes de seguir para a Câmara dos Deputados.
14: Um projeto pronto para votação na Comissão de Meio Ambiente do Senado pretende incentivar empresas que desenvolvem soluções para a preservação ambiental.
13: A proposta cria critérios para o reconhecimento das chamadas startups verdes e prevê prioridade no acesso a incentivos e financiamentos. Os detalhes com a repórter Marcela Cunha.
22: Empresas que desenvolvem tecnologias para reduzir a poluição, economizar energia ou reaproveitar resíduos poderão receber incentivos específicos para crescer no Brasil. É o que prevê um projeto que inclui as chamadas startups verdes na legislação brasileira. As startups são empresas jovens, geralmente ligadas à inovação, que desenvolvem novos produtos, serviços ou modelos de negócios. Pela proposta, serão consideradas verdes aquelas que oferecem soluções para problemas ambientais, como a emissão de gases que provocam o aquecimento global, o desperdício de recursos naturais e a geração de lixo. O autor da proposta, senador Fernando Dueire, do PSD de Pernambuco, explicou que a intenção é criar condições para o desenvolvimento dessas empresas.
23: Acreditamos que ao estimularmos essas startups, estamos não apenas criando novos negócios, mas investindo na qualidade de vida das futuras gerações e no fortalecimento de uma economia mais resiliente e sustentável.
22: O projeto prevê prioridade no acesso a programas de apoio técnico e financeiro, benefícios fiscais e editais públicos de inovação e sustentabilidade.
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13: Com edição de Paulo Groba e trabalhos técnicos de Eliseu Caires, o Jornal do Senado fica por aqui. Acompanhe agora as notícias da Câmara dos Deputados. Boa noite.
14: Boa noite e até amanhã.
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2: Projeto obriga postos a detalhar custo dos combustíveis nas notas fiscais.
3: Comissão aprova selo para premiar cidades com boas práticas no trânsito.
2: Câmara analisa dar à assinatura digital valor de reconhecimento de firma.
3: Boa noite. Projeto em debate na Câmara confere à assinatura digital o valor de reconhecimento de firma em cartório. A ideia é diminuir a burocracia e facilitar a vida do cidadão, sem perder a segurança nos documentos. Confira os detalhes na reportagem de Fabielle Pires.
5: Já pensou resolver pela internet uma burocracia que exige uma ida ao cartório? Um projeto em análise na Câmara dos Deputados quer facilitar esse processo e permitir que a assinatura digital tenha o mesmo valor do reconhecimento de firma. Antes de entender a proposta, é preciso entender como funciona a assinatura digital. Atualmente, assinaturas digitais são feitas com certificado da Infraestrutura de Chaves Públicas Brasileira, a ICP Brasil, um sistema oficial do país que garante a validade jurídica e a segurança de assinaturas e certificados digitais. Quando uma pessoa assina um documento usando um certificado digital da ICP Brasil, é possível verificar a identidade de quem assinou e a integridade daquele documento. O que ainda não acontece automaticamente, essa assinatura substitui o reconhecimento de firma em cartório nos casos em que ele é exigido. A proposta determina que os documentos assinados eletronicamente sejam equiparados aos documentos com reconhecimento de firma. Segundo o autor, deputado Rafael Prudente, do MDB do Distrito Federal, a assinatura digital diminui a burocracia no dia a dia do cidadão. O projeto que equipara a assinatura com certificado digital da ICP Brasil ao reconhecimento de firma foi aprovado pela Comissão de Ciência, Tecnologia e Inovação da Câmara e agora segue para análise da Comissão de Constituição e Justiça. Para virar lei, precisa ser aprovado pela Câmara e pelo Senado. Da Rádio Câmara de Brasília, Fabielle Pires.
1: Economia.
2: Sóstenes Cavalcante, do PL do Rio de Janeiro, defende proposta para limitar os juros do crédito consignado de aposentados e pensionistas que recebem até 3 salários mínimos, além de beneficiários do BPC. O projeto determina que a taxa não poderá superar o IPCA, índice usado para medir a inflação oficial do país.
3: Sóstenes Cavalcante aponta que refinanciamentos feitos sem autorização aumentam a dívida de quem já tem parte da renda comprometida com os empréstimos. O texto também restringe a concessão desses descontos às instituições autorizadas e aos bancos públicos.
2: Carlos Veras, do PT de Pernambuco, defende o projeto que autoriza a União a criar uma estatal para atuar na distribuição de combustíveis, biocombustíveis e gás de cozinha. Ele explica que a ideia é recompor a presença pública no setor para assegurar a soberania energética.
3: A proposta permite a recomposição estatal por meio da compra de ativos operacionais ou participações em refinarias e bases de distribuição. Para Carlos Veras, o projeto combate aumentos abusivos de preços e garante o abastecimento em regiões remotas e de vulnerabilidade social.
2: Jefferson Campos, do PL de São Paulo, é um dos signatários da proposta de emenda à Constituição que estabelece um teto de gastos para órgãos da administração pública.
3: A proposta fixa limites orçamentários para despesas com publicidade institucional e determina um teto para os gastos do Poder Legislativo e dos Tribunais de Contas. Jefferson Campos entende que a medida contribui para garantir maior responsabilidade fiscal na administração pública.
1: Transportes.
2: A Comissão de Viação e Transportes aprovou um selo para premiar cidades que adotem boas práticas no trânsito. Saiba mais sobre o assunto na reportagem de Agui Pontes.
8: A Câmara dos Deputados debate recompensar municípios que adotem boas práticas na gestão do trânsito. A Comissão de Viação e Transportes aprovou o projeto que institui o selo Município com Mobilidade Segura. O objetivo da medida é premiar as cidades que façam um bom trabalho na prevenção de acidentes. Menos de 40% dos municípios receberiam o selo hoje. O projeto de lei do deputado Amon Mandel, do Republicano do Amazonas, dá justamente um incentivo para as cidades que cumprem as diretrizes da Política Nacional de Mobilidade Urbana. Mas não só, ela estabelece duas exigências: que o município possua um plano de mobilidade urbana e que esteja integrado ao Sistema Nacional de Trânsito previsto no Código de Trânsito Brasileiro. No primeiro caso, que pede a existência de um plano de mobilidade, 1.910 municípios já são obrigados a elaborar e aprovar um plano, mas desses, 79,6% não cumpriram a determinação legal. Para além disso, 63,2% de todos os municípios brasileiros pecam no segundo ponto, que é estar integrado ao Sistema Nacional de Trânsito. Para conseguir o selo, também se exige que programas, ações, campanhas e metas adotadas pelo município estejam alinhadas com o Plano Nacional de Redução de Mortes e Lesões no Trânsito e ao conceito Visão Zero, que busca um contexto em que mais nenhuma morte aconteça no trânsito. Com a implementação do projeto, o Poder Executivo definirá o órgão responsável pela concessão, fiscalização e divulgação dos municípios certificados. Segundo o deputado Amon Mandel, autor do projeto, o selo municipal surge como um instrumento de incentivo e reconhecimento para gestões comprometidas com práticas modernas de segurança. O selo, ainda segundo o deputado, contribui para promover a acessibilidade e prevenir mortes e lesões graves. O projeto será analisado pelas comissões de desenvolvimento urbano e de Constituição e Justiça e de Cidadania. Da Rádio Câmara de Brasília, Agui Pontes.
3: Delegado Caveira, do PL do Pará, apresentou o projeto que proíbe a exigência de vistoria veicular periódica baseada apenas no tempo de uso do automóvel. A proposta busca impedir cobranças recorrentes que penalizem motoristas e proprietários de veículos mais antigos.
2: Atualmente, a lei não estabelece a obrigação da vistoria, mas a proposta inclui a proibição de forma expressa no Código de Trânsito Brasileiro. Delegado Caveira argumenta que defeitos mecânicos representam menos de 7% dos sinistros em rodovias federais.
3: A Câmara analisa projeto que obriga a instalação de temporizadores regressivos em semáforos que tenham fiscalização eletrônica. A autora da matéria, Gleisi Hoffmann, do PT do Paraná, afirma que a medida torna o trânsito mais seguro, evitando frenagens bruscas, acelerações indevidas e decisões de risco nos cruzamentos.
2: Gleisi Hoffmann ressalta ainda que se o temporizador estiver com defeito, dessincronizado ou com baixa visibilidade, não poderá ser aplicado cada multa pelo equipamento de fiscalização. A proposta dá aos órgãos de trânsito 60 dias para adequar os semáforos que já possuem fiscalização eletrônica.
1: Segurança Pública.
3: Guilherme Derrite, do PP de São Paulo, quer incluir entre os crimes hediondos as formas mais graves de homicídio, latrocínio e extorsão, cometidas por integrantes de organizações criminosas e milícias. A proposta amplia o tratamento mais rigoroso para crimes praticados nesse contexto.
2: Guilherme Derrite argumenta que esses delitos têm maior potencial de violência e intimidação e, por isso, devem receber o mesmo tratamento dado aos crimes mais graves previstos na legislação. O deputado reitera que a medida reforça o combate ao crime organizado.
3: Tornar imprescritível o crime de trabalho análogo à escravidão é o objetivo de projeto apresentado por Amanda Gentil, do PP do Maranhão. Se a mudança for aprovada, o passar do tempo não poderá impedir a responsabilização de quem cometer esse tipo de crime.
2: Amanda Gentil lembra que a Corte Interamericana de Direitos Humanos já determinou ao Brasil a adoção de medidas para impedir a prescrição desses crimes. A deputada avalia que a mudança pode reduzir a impunidade de casos em que a investigação e a responsabilização demoram a avançar.
3: Projeto de defensor Estélio Denner, do União de Roraima, inclui na Lei Maria da Penha o monitoramento eletrônico do agressor como medida protetiva de urgência em situações de alto risco à mulher. Segundo o deputado, a iniciativa visa conter a escalada do feminicídio no Brasil.
2: Pelo texto do defensor Estélio Denner, o juiz deverá observar novos critérios para conceder a medida protetiva, como casos de ameaça grave, histórico de agressões e perseguição. O texto também prevê a integração da tornozeleira eletrônica com mecanismos de alerta direto à vítima.
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1: Política.
3: Elmar Nascimento, do União da Bahia, defende o respeito às prerrogativas do Congresso e as garantias do devido processo legal na atuação dos órgãos de controle. O deputado reclama de interferências de outros poderes e ressalta a importância do contraditório e da ampla defesa.
2: Elmar Nascimento afirma que decisões sobre orçamento, emendas e mandatos devem respeitar o devido processo legal. Ele também afirma que os órgãos de controle precisam atuar dentro das competências definidas pela Constituição, sem criminalizar a política.
1: Saúde.
3: Fernando Monteiro, do PSD de Pernambuco, sugere a criação do Dia Nacional dos Técnicos e Auxiliares em Saúde Bucal, a ser comemorado em 20 de março. De acordo com o parlamentar, o projeto busca valorizar os mais de 230 mil profissionais da área registrados no país.
2: Fernando Monteiro acredita que a data vai incentivar ações educativas e científicas, além de impulsionar políticas públicas para fortalecer a odontologia no SUS. Ele sustenta que esses profissionais têm papel importante na prevenção de doenças.
1: Educação.
3: Avança na Câmara projeto que reserva recursos de bolsas educacionais para pessoas com deficiência. Os detalhes com a repórter Silvia Munhato.
4: A Comissão de Defesa dos Direitos das Pessoas com Deficiência da Câmara dos Deputados aprovou proposta que destina um percentual dos recursos do FNDE para bolsas e outros tipos de auxílios para estudantes com deficiência. O percentual deverá ser regulado pelo Executivo. Hoje, a legislação permite ao FNDE, o Fundo Nacional de Desenvolvimento da Educação, conceder bolsas de estudo, bolsas de permanência e ressarcimento de despesas a estudantes, mas não prevê reserva para grupos específicos. A versão original do projeto destinava o benefício apenas aos estudantes surdos, mas foi ampliada durante a avaliação pela Comissão de Educação. O relator na Comissão de Defesa dos Direitos das Pessoas com Deficiência, deputado Rodrigo Hollenberg, do PSB do Distrito Federal, fez novo ajuste no texto.
7: Entendemos, porém, que não há motivo para a redação do substitutivo mencionar diretamente apenas as pessoas surdas ou pertencentes ao transtorno do espectro autista. Por essa razão, propomos substitutivo que unifica a aplicação do dispositivo legal em benefício de todas as pessoas com deficiência por meio de remissão simples à Lei Brasileira de Inclusão das Pessoas com Deficiência.
4: O relator citou dados do Censo da Educação Superior de 2024 que mostram que os maiores grupos de estudantes com deficiência matriculados no ensino superior são pessoas com deficiência física, 30,5%, baixa visão, 22,8% e transtorno do espectro autista, 16,7%. A proposta que reserva recursos de bolsas educacionais para pessoas com deficiência será analisada agora pelas comissões de Finanças e Tributação e de Constituição e Justiça. Da Rádio Câmara de Brasília, Silvia Minhato.
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1: Votação.
2: Os deputados analisam projeto que obriga os postos a detalhar a composição do preço dos combustíveis na nota fiscal. O texto pode ser incluído na pauta de votações, como informa o repórter Antônio Vital.
26: Está pronto para ser votado no plenário da Câmara projeto que obriga os postos de combustíveis a detalhar na nota fiscal todos os componentes do custo da gasolina, do etanol e do diesel para o consumidor. De acordo com a proposta apresentada pelo deputado licenciado Guilherme Boulos, a nota fiscal deverá conter informações como o custo inicial do combustível para o produtor ou importador, o custo do biocombustível adicionado à gasolina, o lucro da distribuidora e do dono do posto, bem como o valor dos tributos federais e estaduais. Produtores, importadores e distribuidores também ficam obrigados a fornecer as mesmas informações em suas notas fiscais. O objetivo, de acordo com o autor, é permitir identificar a composição do custo final, o que seria bom para a concorrência e para o consumidor, que poderia assim agir como fiscal em caso de abusos. O projeto ganhou regime de urgência, o que permite que seja votado diretamente no plenário da Câmara, sem passar pela análise das comissões permanentes da Casa. O regime de urgência foi aprovado de maneira simbólica, mas provocou discussão no plenário. Para o deputado Gilson Marques, do Novo de Santa Catarina, não tem como dono do posto de combustíveis saber todos os componentes do preço.
0: Transparência é sempre positivo, mas a minha preocupação aqui, entre outras, é o seguinte: informe na nota fiscal toda a composição do preço dos combustíveis e do GLP. O posto de combustível não tem essa informação, não tem como ele ter essa informação. Toda a composição do custo de cada componente, de cada pessoa, de onde vem a importação, ele não tem essa informação hoje.
26: Já a bancada aliada ao governo defendeu a proposta, como disse o deputado Tarcísio Mota, do PSOL do Rio de Janeiro.
12: Ele é singelo, ele diz: na nota fiscal da produção da compra do combustível ou do gás, deverá haver discriminado aquilo que é o custo do produto que vem, né? O custo da produção daquela mercadoria, do combustível, e também os custos de impostos e os custos, inclusive o lucro que está vindo das próprias refinarias. Há que se lembrar que o processo de privatização das refinarias no Brasil resultou num processo de encarecimento do combustível.
26: Ainda não há data para votação no plenário da Câmara do projeto que obriga os postos de combustíveis a detalhar na nota fiscal todos os componentes do custo da gasolina, do etanol e do diesel para o consumidor. Da Câmara de Brasília, Antônio Vital.
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0: Paralímpico, clubístico e educacional às instituições de educação e assistência social.
1: A iniciativa, que tem o apoio de João Cury, visa fortalecer o desenvolvimento de atletas e contribuir com a saúde pública. Ele acredita que a imunidade sobre impostos de patrimônio, renda e serviços garante a maior estabilidade financeira para as entidades formadoras.
0: O projeto de Saulo Pedroso, do PSD de São Paulo, define quem pode ser considerado representante de uma organização esportiva privada nos casos de corrupção no esporte. Entram nessa definição dirigentes, diretores, administradores e procuradores que exerçam poderes de representação.
1: Saulo Pedroso explica que a medida pretende dar mais clareza à aplicação da lei e evitar interpretações diferentes sobre quem pode responder pelo crime de corrupção privada no esporte. Ele ressalta que o projeto não institui um novo crime nem altera as penas previstas atualmente.
0: Proposta de delegado Éder Mauro, do PL do Pará, estabelece o sexo biológico registrado no nascimento como único critério para definir a categoria de atletas em competições esportivas promovidas pelo poder público.
1: O texto também inclui competições estudantis e prevê a apresentação de documentos para comprovação. Delegado Éder Mauro alerta que atletas que competirem em categoria diferente da correspondente ao sexo de nascimento poderão ser excluídos, perder premiações e sofrer suspensão de até um ano.
0: Márcio Bioc, do MDB do Rio Grande do Sul, defende a aprovação de projeto que institui 8 de novembro como Dia Nacional do Fisioterapeuta Esportivo. Autor da proposta, ele ressalta a importância dos profissionais na prevenção de lesões e na recuperação de quem pratica atividades físicas.
1: Márcio Bioc avalia que a homenagem também pode ampliar conscientização sobre a prática segura de exercícios. O deputado explica que a data escolhida marca a fundação da Sociedade Nacional de Fisioterapia Esportiva e o reconhecimento oficial da especialidade no país.
0: Termina agora o Jornal Câmara dos Deputados, produzido pela Rádio Câmara, com trabalhos técnicos de Everson Urani e apresentação de José Carlos Andrade e Márcio Aquilissardi. Uma boa noite para você.
1: Uma ótima noite. A Voz do Brasil volta amanhã.
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1: 8:01. 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